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5: Vinte e duas horas e dois minutos.
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3: 22 horas e 29 minutos.

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0: 22:47.
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0: 23 horas e 2 minutos.
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Maria Santíssima, que em vossa imagem milagrosa de Aparecida espalhais inúmeros benefícios sobre o Brasil, eu, embora indigno de pertencer ao número dos vossos servos, mas desejando participar dos benefícios da vossa misericórdia, prostrado a vossos pés, consagro-vos o entendimento para que sempre pense no amor que mereceis. Consagro-vos a língua para que sempre vos louve e propague a vossa devoção. Consagro-vos o coração para que depois de Deus vos ame sobre todas as coisas. Recebei-nos, ó Rainha incomparável, o ditoso número dos vossos servos. Acolhei-nos debaixo da vossa proteção. Socorrei-nos em nossas necessidades espirituais e temporais, e sobretudo na hora da nossa morte. Abençoai-nos, ó Mãe Celestial, e com vossa poderosa intercessão, fortalecei-nos em nossa fraqueza, a fim de que, servindo-vos fielmente nesta vida, possamos louvar-vos, amar-vos e render-vos graças no céu,

Virgem Imaculada, abençoai esta água e fazei que ela nos recorde o nosso batismo, para que, purificados de nossas faltas, vivamos como cristãos, membros da vossa igreja, e cheguemos um dia à vida eterna. Por Cristo nosso Senhor.

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1: Meia-noite e 6 minutos.
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Ó Maria Santíssima, que em vossa imagem milagrosa de Aparecida espalhais inúmeros benefícios sobre o Brasil, eu, embora indigno de pertencer ao número dos vossos servos, mas desejando participar dos benefícios da vossa misericórdia, prostrado a vossos pés, consagro-vos o entendimento para que sempre pense no amor que mereceis. Consagro-vos a língua para que sempre vos louve e propague a vossa devoção. Consagro-vos o coração para que depois de Deus vos ame sobre todas as coisas. Recebei-nos, ó Rainha incomparável, no ditoso número dos vossos servos. Acolhei-nos debaixo da vossa proteção. Socorrei-nos em nossas necessidades espirituais e temporais, e sobretudo na hora da nossa morte. Abençoai-nos, ó Mãe Celestial, e com vossa poderosa intercessão fortalecei-nos em nossa fraqueza, a fim de que, servindo-vos fielmente nesta vida, possamos louvar-vos, amar-vos e render-vos graças no céu por toda a eternidade.

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0: produção Milícia da Imaculada.
1: Meditando os trechos bíblicos relativos à Virgem Maria, aparece o seu desejo, a sua decisão de fazer a vontade de Deus sempre. Sua obediência e ternura a Deus não são atos isolados, atitudes esporádicas, mas uma constante. Maria é a serva atenciosa e amorosa, fiel e responsável, que escuta o que lhe diz o seu Senhor. Maria acolhe sem hesitar e na obediência, ela coloca em prática os desejos divinos. Amorosa e atraída pelo seu Deus interior, decide-se pelas propostas que lhe faz. Maria não questiona a vontade divina, não pede explicações, mas aceita e confia nele. Sua única preocupação é ter a certeza de que o que lhe é proposto vem de Deus, é a vontade do Senhor. Acompanhando a Virgem Maria pelas narrações bíblicas, percebemos facilmente que a resposta dela a Deus foi fruto de toda uma caminhada. Para o Papa Francisco, Maria não buscou os seus próprios projetos, mas colocou a sua vida, a história e estar à disposição de Deus com o seu sim na Anunciação, unindo a sua vontade totalmente à vontade divina. Imitemos Maria, que não é apenas a mãe de Jesus, mas também da Igreja, que acompanha aqueles que se entregam a ela, ensinando-os a não se conformarem com uma vida cômoda, mas de abandono total em Deus. Amém.
0: Elevemos nosso pensamento a Deus e oremos. Louvemos ao Senhor. Louvemos ao Senhor desde os céus. Louvai-os nas alturas. Louvai-o todos os seus anjos. Louvai-o todos os seus exércitos. Louvai o sol e lua, todas as estrelas luzentes, as águas que estão sob os céus. Louvemos o nome do Senhor. Ave Maria, cheia de graça, o Senhor é convosco. Bendita sois entre as mulheres. Bendito é o fruto de vosso ventre, Jesus. Santa Maria, Mãe de Deus, rogai por nós, pecadores,

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1: 6:07. Muito bom dia a toda a nossa família brasileira. O nosso bom dia todo especial à nossa família pinhalense. Hoje, sexta-feira, dia 11 de setembro de 2026. Por ser sexta-feira, em nome de todos os nossos patrocinadores, você passa a conferir, passa a ouvir somente as melhores da semana. Bom dia!

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1: Seis horas e 19 minutinhos, 6:19, olha, abraçar todos os nossos amigos mecânicos, você que trabalha aí como mecânico, bom dia. Você, amigo caminhoneiro, um ótimo dia de sexta-feira e um ótimo fim de semana. Também quero abraçar você que trabalha como Uber, aos nossos amigos taxistas, uma ótima sexta-feira. Somente as melhores da semana.

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3: Atenção, motoristas, transferência de veículo usado poderá ser feita via aplicativo. Saiba mais detalhes com a matéria.
4: Motorista que comprar ou vender carro usado poderá fazer a transferência via aplicativo. A funcionalidade vai ser oferecida pelo CNH do Brasil. O aplicativo vai reunir em um único fluxo as etapas de registro da negociação, assinatura, pagamento de débitos e taxas e conclusão de mudança de dono. As regras foram estabelecidas pelo Conselho Nacional de Trânsito. Elas regulamentam uma previsão do Código de Trânsito Brasileiro e determinam que as etapas da transferência poderão ser integradas ao RENAVAM, o Registro Nacional de Veículos Automotores. A vistoria do veículo vai continuar fazendo parte do processo. Com a resolução, passarão a ser três as formas de transferência de propriedade: convencional, eletrônica e eletrônica custodiada. Da Rádio 2, Fabíola Altran.
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3: 6h42. Olha, a Raiz Santarém estará realizando o grandioso forró domingo agora, a partir das 5 horas da tarde, lá no Boteco do Vandão. Vamos todos lá pro Boteco do Vandão. Você é a minha convidada, você é o meu convidado. Raiz Santarém. Vamos saborear as mais deliciosas caipirinhas cremosas. Tem a caipirinha Morango do Amor, que o Vandão espelhou-se em mim, né? E lançou a caipirinha Morango do Amor, que é, sem dúvida alguma, uma delícia. Boteco do Vandão, alô Vandão! E o Vandão, hein, leva até café da manhã, café da tarde na cama para a esposa, hein? A esposa dele me disse outro dia, sabe, Tarcísio? Ô, Bentivi, eu não quero morrer não, viu? Eu não quero morrer, não. Essas mulheres ficam por aí reclamando de marido, é que elas não têm um marido igual o meu. Eu falei, não, igual o seu não tem como. O seu é só o seu, é único. Levando café pra mulher na cama. Vandão tem que tomar uns tapinhas no bumbum. Essa é a grande verdade. Aquele abraço, meu querido Vando. Estaremos aí, prestigiando aí o grandioso forró e o cantor Raiz Santarém. Como eu estarei hoje à noite, a partir das 7 da noite, lá no Salão de Festas de São Paulo Apóstolo, aqui na Vila Maringá, onde acontece a sexta festa do Leão. Isso mesmo, a sexta festa do Leão. Por que Leão? Porque Leão é o símbolo do Esporte Clube Maringá. E a renda, todo o dinheiro que será arrecadado nesta sexta festa, será revertida aí prol ao Esporte Clube Maringá, que realiza um trabalho bonito, né, com projetos de lazer e esporte com as crianças e adolescentes, né, lá do bairro e de toda Espírito Santo do Pinhal, não é mesmo? É a família levando os filhos para o caminho do esporte, para que os mesmos não se dediquem às drogas. Então, sexta festa, ó, tem a polentinha da doutora Neuza. É uma delícia. Aí eu vou lá só para comer a polenta. Eu não quero nem beber nada. Só um copinho de água com açúcar já tá bom, porque eu tô nervoso, hein? Olha, tem a deliciosa polentinha da doutora Neuza, lanchinho de pernil, pizzas, batata frita, pastel frito na hora, refrigerantes, né? Pinguinha, caipirinha, tem também na sexta festa do Leão, lá no Salão de Festas da Igreja de São Paulo Apóstolo. Você é a minha convidada, você é o meu convidado. Vamos lá junto comigo? Então vamos lá tomar nossa cervejinha, hein? 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Bom dia, Regina Brentegani, bom dia, o meu abraço a você, aos seus filhos, né? Meu abraço, meu amigo Tista. Ontem eu conheci o filho do meu amigo Tista Brentegani, né? Que maravilha, hein, Tistão? Nós estamos ficando velho mesmo, hein, Tistão? Ô, louco, não, nós estamos velho. Agora eu vi que nós estamos ficando velho. Se nós não estamos velho ainda, nós estamos ficando velho, não adianta. Parabéns, Tistão. Moço muito educado aí, né? Meu amigo João Batista Brentegani. Se não me falha a memória, é isso mesmo. João Batista Brentegani, o popular Tista Brentegani. Um abraço a toda a família, né? Meu amigo Sérgio Brentegani. Tinha que ter um defeitinho, né, Sérgio? Tinha que ter, né? Palmeirense, Sérgio. Ah, com licença, viu? Como diria os americanos, inter.

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1: Seis horas e 57 minutinhos, olha, nós vamos dar uma pausa no nosso programa Sertanejo de Ouro, porque nós temos agora o horário eleitoral gratuito e obrigatório. Assim que terminar o horário eleitoral, às 7 horas e 25 minutos, nós retornaremos com o nosso programa Sertanejo de Ouro.
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5: 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E olha, nós vamos seguindo com o nosso programa Sertanejo de Ouro, na manhã desta sexta-feira, sempre em nome das lojas Brentegani e Brentegani Magazine. 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Tarcísio, antes de encerrar o nosso programa, o nosso vereador, né, o vereador do povo, o meu vereador, Rogério Belli, está recebendo uma justa homenagem, né, realizado aí pela diretoria americana e por todos os seus amigos e amigas lá na Praça de Esportes do América Futebol Clube, né? É um quadrangular, um campeonato denominado Taça Rogério Belli. Antes de terminar o nosso programa, vou trazer um trechinho da entrevista que eu fiz ontem com o Rogério Belli, que você vai ouvir na íntegra dentro do programa Jornal da Cidade. Eu toco mais dois destaques musicais.

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2: 7h41. Olha, você é a minha convidada, você é o meu convidado. Hoje tem a grandiosíssima festa em prol o Esporte Clube Maringá, que acontece lá na Igreja de São Paulo Apóstolo, no bairro do Esporte Clube Maringá. Venha conosco tomar o seu quentão, tomar a sua cervejinha, né? Saborear aí os mais deliciosos salgadinhos. A polentinha frita da doutora Neuza será servido para você com muito carinho, tá? É a sexta festa do Leão, que acontece no Salão de Festas de São Paulo Apóstolo, na Vila Maringá. Canta Fátima Leão.

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9: Agora 7 horas e 48 minutinhos, faltando 12 minutos para as 8 horas da manhã. Bom dia!

0: Coração tá querendo explodir aqui dentro do peito, né? Quando a gente ama alguém e esse alguém vai embora, realmente de saudades a gente chora, né? Pessoal maravilhoso lá no Dom Caseiro, restaurante Marmitaria, ouvindo, curtindo o nosso programa. Um abraço aí a todos vocês e o cozinheiras aí do Dom Caseiro, restaurante e Marmitaria. Olha, meu grande amigo, né? Eu costumo dizer sempre, o meu vereador, né? Pela sua humildade, pela sua seriedade, né? Por ser um grande amigo do povo e um grande esportista, né? E o nosso vereador Rogério Belli está recebendo uma homenagem lá na Praça de Esportes do América Futebol Clube. É um quadrangular, ou seja, um campeonato que presta essa justa homenagem em vida ao nosso vereador por tudo que ele faz para o esporte aqui na cidade de Espírito Santo do Pinhal, de uma forma em geral. A entrevista que realizei com ele ontem, você vai ouvir na íntegra dentro do programa Jornal da Cidade. Um pedacinho do que o Rogério Belli falou conosco.
1: Está acontecendo na Praça de Esportes do América Futebol Clube um campeonato denominado Taça Rogério Belli. Este campeonato que vem prestar uma justa homenagem ao vereador Rogério Belli. E nós estamos aqui ao lado do nosso vereador, ele que inicialmente cumprimenta os ouvintes do programa Jornal da Cidade. Bom dia, Rogério.
2: Bom dia, BemTV. Bom dia a todos os ouvintes da Pinhal Rádio Clube.
1: Rogério, como é que você está vendo essa homenagem?
2: BemTV, que a gente sempre fala, né? A homenagem em vida é a que vale, né? Que é um sentimento de gratidão que a gente sente e o reconhecimento que a gente faz aí dentro da sociedade no dia a dia. Tanto quanto vereador como pessoa, né? Empresário aqui do comércio que eu sou, ajudando sempre aí a sociedade pinhalense.
1: Você acredita que essa homenagem vem de encontro por tudo que você faz para o esporte aqui em Espírito Santo do Pinhal em todas as suas modalidades?
2: BemTV, eu sou um esportista, graças ao meu pai, seu Delcio Belli, que eu sou muito grato por ele ter me levado ao esporte muito jovem.
0: Foi um momento, né, em que o telefone tocou lá, ele esqueceu de tirar o telefone do lado, mas essa entrevista, sem esse telefone tocando, você vai conferir logo mais do programa Jornal da Cidade, né, que traz aí todas as notícias precisas do nosso município a partir das 11 horas da manhã. Meu querido e grande amigo Rogério Belli, todo o pessoal maravilhoso aí do Alto Posto Belli, a Rosinha, a Thaisa, meu amigo Léo, meu amigo Luizinho, aí um forte abraço a todos vocês. Finalizo o nosso Sertanejo de Ouro com este grande sucesso, mais grande sucesso, e volto em instantes com o momento do rei Roberto Carlos. Lembrando que hoje na Igreja de São Paulo Apóstolo, na festa, a sexta festa do Leão, você não pode deixar de saborear a deliciosa polentinha da doutora Neuza.

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8:02, 8:02, na melhor de toda a nossa região. Hoje sábado, hoje sexta-feira, digo, né? Sexta-feira, 11 de setembro de 2026. A partir de agora, você confere o momento mais romântico do nosso país e da nossa emissora, na voz do nosso astro maior, Roberto Carlos.

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13: 8:13, 8:13 por aqui. Olha, domingo, a partir das 10 horas da manhã, tem o nosso programa 10 e Roberto Carlos especial, viu? Os grandes sucessos do momento, os grandes sucessos do passado, na interpretação do nosso astro maior, você também confere neste domingo, a partir das 10 horas da manhã. E o sucesso e o romantismo não para, porque essa música é tão implacável quanto o tempo. E tão linda quanto o amor que sinto por você.

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1: Bom dia para você que está com o coraçãozinho batendo, assim como o meu, né? Cada vez mais forte, né? Você que está à procura de um grande amor. E esse grande amor você só vai encontrar ouvindo este sucesso aí na voz do Rei Roberto.

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0: acabou de começar.
1: E assim nós vamos finalizando o momento do Rei Roberto Carlos na manhã de hoje, agradecendo a você pela atenção, pelo carinho e pela audiência, mas eu deixo você com a minha última música na manhã de hoje. Essa aí, ó, tocando bem mais o que te toca. Valeu, pequenininha, tô indo nessa, hein?

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3: As áreas de instabilidades continuam sobre todo o sudeste e agora atingindo o sul do país também. O ciclone extratropical com maior intensidade sobre o Oceano Atlântico determinará instabilidade durante o fim de semana em todo o estado de São Paulo. Hoje, períodos de melhoria, inclusive com o sol aparecendo e maior aquecimento, 30 graus no interior do estado, entre Marília, Lins, Ourinhos, Assis e todo o Vale do Paranapanema, também em Barra Bonita, Bauru e Jaú, ainda em Presidente Prudente, 31 a 32 graus em Araçatuba e São José do Rio Preto, 30 graus em Ribeirão Preto, 28 a 29 graus entre Araras e Casa Branca, 28 graus em Espírito Santo do Pinhal, Campinas e Sorocaba com 28 graus, capital com 28 a 29, litoral também 28 graus no Vale do Ribeira, ainda no Vale do Paraíba. Temperaturas mais elevadas por causa de pré-frontal da frente fria. As áreas de instabilidades, alimentadas pela circulação dos ventos da baixa pressão, que se transforma em ciclone extratropical, determinará a formação de uma frente fria, que vai chegar com sua pré-frontal durante esta sexta-feira, entre a tarde e a noite, com pancadas de chuvas mais fortes temporais, rajadas de vento e possível queda de granizo, até a formação de tornados entre o sul do estado de São Paulo, a região central. Temperaturas sobem bem hoje, mas caem nos próximos dias. Não será frio intenso, mas o suficiente para uma diferença que será notada. As temperaturas caem durante as noites e madrugadas, muita umidade, tempo instável pelo menos até terça-feira em toda a faixa leste, principalmente no litoral. O interior terá períodos de melhoria a partir de segunda-feira. Também no fim de semana, mas menores do que no início da próxima e ainda determinando possibilidade de chuva, principalmente nos períodos da tarde e da noite. A pior situação fica para este sábado, quando temporais mais fortes, com risco de microexplosões e até tornados, ainda vão continuar para parte do território paulista. Pior situação para o Paraná e o sul do país. 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

0: Bom dia com alegria, estamos de volta pela melhor. Eu sou Alexandre Paganini e você está na 102.1. Hoje é sexta-feira, dia 11 de setembro de 2026. Estamos no inverno, né? E a chuva que não para, hein? Chove, chuva, chove sem parar. Meu Deus do céu, hein? Pra que tudo isso? Mas quem somos nós, né? Pra questionar aí a vontade de Deus. E que força que temos aí contra a natureza, né? A única maneira é se proteger, né? Ficar em locais seguros quando houver chuva forte, granizo, né? Que tá acontecendo muito por aí, raios e a ventania, né? Que estraga tudo. Então, tomem muito cuidado. Bora começar a nossa manhã sempre com música boa e a melhor companhia. 3651-4444, nosso WhatsApp. Peça a sua música, tá na Clube, tá na melhor.
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0: Começando a nossa programação com Phil Collins, I Wish It Would Rain Down.

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0: Recordando mais um clássico aqui na Nova Clube, Tina Turner, The Best. Ouvimos também a indicação da Rose Gordinho de Tambaú, Sem Pecado, Sem Juízo. Só música boa na sua manhã, por aqui Alexandre Paganini, até às 11 da manhã. Um bom dia especial pro meu amigo Will, né, da Obra e Companhia. É, com essa chuva, hein, Will, o negócio tá feio, meu amigo, tem nem como trabalhar. Chove lá fora e o Will tá falando que é café com leite e música boa. Muito obrigado pelo carinho, viu? 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Tá na Clube, tá na Melhor. Daqui a pouquinho eu tô de volta.
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0: Já estamos de volta pela melhor 9h45. Lembrando você que próximo final de semana, amanhã, portanto, sábado, dia 12 de setembro, tem o bailão da Associação dos Aposentados de Pinhal. Presença confirmada de Roberto Santos e Redimar. Você não pode perder, tá todo mundo convidado. Reserve sua mesa, compre o seu ingresso e bora bailar no baile mais famoso da cidade.
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3: Nova Clube 9:52.

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3: Vamos para as vagas do Pátio para o dia de hoje. Vagas para jovem aprendiz, auxiliar de logística. Requisitos, somente candidatos ou candidatas com idade entre 18 e 22 anos que estejam cursando ou tenha concluído o ensino médio e com conhecimentos em informática, pacotes Word e Excel. Vagas para os períodos da manhã e tarde, das 8 ao meio-dia e das 13 às 17 horas. Torrador de café. Requisitos, candidatos com ensino médio completo e com disposição para realizar serviços pesados. Almoxarife. Requisitos, candidatos com ensino médio completo, habilidades com informática, experiência anterior no ramo e conhecimento de materiais elétricos, hidráulicos e ferramentas. Trabalhador ou trabalhadora rural. Requisitos, candidatos ou candidatas com experiência anterior no cultivo de uva e café. Atendente de mercado. Requisitos, candidatos com disponibilidade de horários para diversos setores do mercado. Operador de caixa, hortifruti, repositor, açougue, empacotador e faxineiro.
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Agora são 10 horas 2 minutos. Eu tô dando risada aqui, o que eu tava falando com o nosso diretor aqui, que eu perguntei pra ele se tá chovendo muito. Ele falou, não, tá pouco. Meu Deus do céu, hein? Que dilúvio! Prepara a arca aí que tá chegando já. O Noé já tá voltando. Não é fácil não, hein, gente? Meu Deus. É, vamos que vamos, né? 10 horas 2 minutos. Um bom dia pro Ziba. O Ziba sempre ouvindo a gente. Para todos os motoristas de aplicativos aí, sintonizado aqui na Nova Clube. O Paulo Sérgio Rosa, meu amigo Paulo Sérgio, tudo bem? Tudo jóia? E aí, tá chovendo muito? Nossa vida, hein? Bom dia também pro Adriano Lopes, Aparecido Vicente, o Valdir, a Fernanda Manca, o Joel. Tanta gente, né? Ligadinha aqui na Nova Clube. Nessa manhã chuvosa de sexta-feira, final de semana tá aí. E eu nem vou falar que final de semana promete muito, porque sei lá o que vai acontecer, né, gente? O negócio é ficar encarangado em casa, preparar aqueles petiscos e curtir aí com a família. É ou não é? Pra quem pode, né? Agora, quem não pode, que nem eu, no caso, aqui que trabalha na área de eventos, prepara pras aventuras, né? Vamos amassar barro, meu Deus. Depois da segunda-feira eu conto pra vocês. E falando em histórias, né? Ontem eu encontrei com meu amigo Chico, o Chiquinho lá do Monte Alegre. Ele com a sua esposa, a Cidinha. Por sinal, a Cidinha, pessoa muito simpática, né? Muito prazer em conhecê-los pessoalmente. O Chico eu já conhecia, mas a Cidinha, a esposa aí do nosso amigo, o Chico, eu não conhecia. Muito prazer em conhecê-la, viu? E ontem aconteceu um caso inusitado, né? O descuidado aqui deixou o carro com o farol aceso e acabou a bateria no meio da chuva lá no Forte Mix, lá no estacionamento. Sorte que o Chico tava do meu lado e ele conseguiu me socorrer, daí eu fui embora. Só dando risada, né? Só dando risada. Daí pra completar, né, a situação, chegando em casa, o portão com aquela ventania fechou do lado errado, o portão automático não abria. Eu falar pra você, mas a gente não pode se estressar, né? Porque sabe que quando acontece alguma coisa que atrasa os seus compromissos, é Deus agindo aí e te protegendo de alguma coisa, né? Eu penso sempre assim, então a gente não reclama, não xinga, a gente dá risada, tá certo? Mas ainda bem que a gente tem bastante amigo, né? Os amigos estão aí pra isso, pra socorrer a gente na hora que a gente mais precisa. 10 horas 4 minutos, bora, que agora tem clássico das pistas. O pessoal tá ansioso, bora, né? Vamos começar então a agitar nossa sexta-feira chuvosa.

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1: 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De volta ao ano de 1992, Willie Morales, Last Train to London. Essa música original do Elo, Electric Light Orchestra, né? E essa versão aí ficou muito bacana, vamos recordar.

Nova Clube, clássico das pistas, The Smiths, The Boy with the Turner's High Side. É, ouvimos também Chove Chuva, música original aí do Jorge Benjó. Essa versão tocou muito aí na década de 90, Biquíni Cavadão, né? Música pro dia de hoje. E teve também duas dançantes. A primeira foi com Willie Morales. Willie Morales, para quem não conhece, é o W, né? É o Willie Narayne. É, esse, o nome dele é Narayne, né? Uma coisa assim. E com a música The Last Train to London, do ano de 92, uma versão incrível também. E logo na sequência, Baby Ruth, Rock Me Baby. Clássico das pistas, tá de volta, segundona, por volta das 10 da manhã, tá bom? É, pessoal, amanhã tem um bailão da Associação dos Aposentados de Pinhão, e você não pode perder. A partir das 21 horas, Roberto Santos e Ridmar numa festa incrível, é um baile muito animado. Então reserve sua mesa, compre seu ingresso. Todo mundo lá, dançarino, dançarina, vamos bailar aí ao som do Roberto Santos e Ridmar às 21 horas, a Associação dos Aposentados de Pinhão. Bom dia para Silene, para Marisa Cardoso, para todos os associados, né? Para Isabel Silva, um alô especial aí para o nosso presidente, o Aguinaldo também. Um bom dia especial para o Bruno, lá do Brilho Prêmio do Brunão. Ei, Bruno, com esse tempo aqui tá difícil, hein, meu amigo? É, já que passa, mas deixa os carros já aí, que já que vai fazer fila aí para lavar, né, Bruno? Brilho Prêmio do Brunão, 10h23, daqui a pouquinho eu tô de volta.

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0: fechando mais uma seleção aqui na Nova Clube. Agora são 10 horas e 50 minutos. Elton John com participação de George Michael, Don't Let the Sun Go Down on Me. Ouvimos também Roberto Carlos, Amor Sem Limite, e abrindo aí com um clássico de Guns Roses, November Rain. Um bom dia especial para Dona Ana Maria Bento da Silva, do Jardim Varan, nossa ouvinte de todas as manhãs, né? A Gracinha da Vila Palmeiras, a Tia Lu. Bom dia, Tia Lu. Tá na Clube, tá na melhor. E quem tá ouvindo também a gente é a Isabel de Paula Ezequiel. Bom dia, sejam todos bem-vindos, viu? Segue na sintonia, daqui a pouco eu tô de volta aí pra gente fechar com chave de ouro a nossa semana e também a nossa sexta-feira, né?
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0: Nova Clube, agora são 11 horas 3 minutos, fechando a nossa programação dessa sexta-feira. O som de Joana, Um Sonho a 12, juntamente com Roupa Nova, né? Eu quero aproveitar e mandar um alô especial lá pro pessoal do Hortifruti Mais Sabor, a Fátima, o Alexandre, né? 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Mais Sabor Hortifruti. 11 horas 3 minutos. Quem está na sintonia também é o Valdinei, o motorista do aplicativo, motorista de aplicativo, né? Está sintonizado aqui, está trabalhando desde cedo. A Juliana, sua esposa, mandou um recado. Manda um alô pro Valdinei que está ouvindo, tá? Quase que eu esqueço, viu, Juliana? Não vou mentir, não, viu? Mas a gente lembrou aqui, um alô especial pro Valdinei. E quem tá ouvindo a gente também é a Júlia Palini. Ô, Júlia, tamo junto, viu? Bom final de semana pra vocês aí. Pessoal, eu tô de volta com o Show da Clube na segunda por volta das 8h30. E daqui a pouquinho tem Jornal da Cidade pra você ficar bem informado. Um beijo no coração e até mais.
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0: E estamos iniciando mais uma edição do seu Jornal da Cidade. E hoje é sexta-feira, 11 de setembro de 2026.
1: Hoje é o Dia Nacional do Cerrado e também Dia do Árbitro Esportivo. Rafael, lembrando, uma data triste também para a história da humanidade, né? 11 de setembro, Estados Unidos, Torres Gêmeas.
0: Exatamente, em 2001 caíam as Torres Gêmeas no atentado terrorista. Fica então o lembrete desta data histórica. E estamos na estação inverno, a fase da lua é nova.
1: E vamos aos destaques da edição de hoje.
0: Reforma tributária, o split payment pode gerar alguns impactos sobre o fluxo financeiro das empresas.
1: Confira a programação religiosa de nossa cidade.
0: Esporte, vereador é homenageado com a taça Rogério Belli e o J. Carlos nos traz mais informações.
1: E devido ao impacto gerado pelas chuvas, a prefeitura alerta para a instabilidade de suas linhas telefônicas.
0: E um alerta da Defesa Civil, o estado de São Paulo pode ter tempestades e risco de tornados entre hoje e amanhã.
1: Nós vamos informar também as vagas do PAT, a previsão do tempo e a cotação do preço do café.
0: As notícias da polícia com Johnny Laurindo.
1: Esses e outros destaques no seu Jornal da Cidade que estamos agora iniciando.
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0: São 11 horas e 11 minutos.
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3: Iniciamos o nosso jornal informando as vagas oferecidas pelo PAC.
4: Rádio Serviço, Rádio Serviço.
5: Empregos. Pátio Pinhal oferece as seguintes vagas para você.
6: Vamos para as vagas do Pátio para o dia de hoje. Vagas para jovem aprendiz, auxiliar de logística. Requisitos, somente candidatos ou candidatas com idade entre 18 e 22 anos que estejam cursando ou tenha concluído o ensino médio e com conhecimentos em informática, pacotes Word e Excel. Vagas para os períodos da manhã e tarde, das 8 ao meio-dia e das 13 às 17 horas. Torrador de café. Requisitos, candidatos com ensino médio completo e com disposição para realizar serviços pesados. Almoxarife, requisitos, candidatos com ensino médio completo, habilidades com informática, experiência anterior no ramo e conhecimento de materiais elétricos, hidráulicos e ferramentas. Trabalhador ou trabalhadora rural, requisitos, candidatos ou candidatas com experiência anterior no cultivo de uva e café. Atendente de mercado, requisitos, candidatos com disponibilidade de horários para diversos setores do mercado, operador de caixa, hortifruti, repositor, açougue, empacotador e faxineiro.
7: Confira agora a cotação do preço do café.
6: E vamos para a cotação do preço do café. A cotação e preço do café no mercado físico para o café arábica tipo 6 bebida dura variou em torno de R$ 1.430 por saca de 60 quilos em praças como Espírito Santo do Pinhal, São Paulo, Copinhal e Guaxupé, Minas Gerais, enquanto os contratos futuros em Nova York operavam em queda cotados a US$ 2,86 por libra peso. Mercado físico, arábica tipo 6, Espírito Santo do Pinhal, São Paulo, Copinhal, R$ 1.430. Guaxupé, Minas Gerais, Coxupé, R$ 1.430. Franca, São Paulo, Cocapec, R$ 1.450. Araguari, Minas Gerais, Cocassé, R$ 1.470. Mercado Futuro e Cenário, Bolsa de Nova York, contrato dezembro de 2026, baixa de 0,64%, cotado a US$ 2,86 por libra peso. Tendência, os preços recuam influenciados por projeções de safra global recorde, expectativa de excedente, além de chuvas favoráveis e perspectiva de oferta no Brasil. As informações são do CPEA.
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3: Muito bem, dando sequência, vamos falar sobre a reforma tributária, mais especificamente sobre a modalidade do split payment e o impacto dessa transição para as empresas. Vamos conferir na matéria.
8: A implementação do split payment, mecanismo da reforma tributária que prevê o recolhimento dos tributos no momento da liquidação financeira das operações, pode reduzir o fluxo financeiro das empresas em até 12% no início da transição para a reforma tributária e chegar a 28% ao final do processo. A estimativa é da Confederação das Associações Comerciais do Brasil, a CACB. Com a reforma tributária, as empresas não receberão mais o valor integral de cada venda para recolher os tributos posteriormente. A parcela correspondente ao imposto será destinada diretamente ao fisco no momento do pagamento. A mudança ganha relevância a partir de 2027, quando a CBS substituirá PIS e COFINS. enquanto a transição para o IBS ocorrerá de forma gradual até a implantação integral do novo modelo em 2033. O tema foi discutido nesta quinta-feira em Brasília durante a sala fechada Split Payment, promovida pela CACB e pela Associação Comercial de São Paulo, em parceria com a FIN, a Confederação Nacional das Instituições Financeiras. Para o vice-presidente da CACB, Anderson Trautmann, a mudança pode retirar das empresas um recurso que hoje permanece temporariamente disponível entre o recebimento da venda e o recolhimento dos tributos. O efeito é especialmente relevante para a gestão do fluxo de caixa e do capital de giro.
9: De fato, esse período de fluxo de caixa financiado por valores de tributos, ele é retirado a partir desta mudança, que começa em 2027 com a CBS. Se estima ali entre 9% e 12%, mas temos a expectativa de 28% ao final da transição do encerramento, da extinção do ISS e do ICMS.
8: A implementação, no entanto, será gradual. Segundo Cristiane Coelho, diretora-presidente da FIM, a primeira funcionalidade apresentada está concentrada nas operações entre empresas no chamado B2B opcional. Neste primeiro escopo, a escolha poderá ser feita a cada transação.
10: A funcionalidade inicial vai ser voltada para transações feitas entre empresas, apenas transações entre empresas. Não vai afetar, portanto, transações feitas com o consumidor final e a importância de que ela será opcional. A cada transação feita, terá a opção de escolher com split ou sem split.
8: A recomendação da CACB é que empresas de todos os portes comecem a se preparar para a transição, revisando sistemas, processos, contratos e a própria gestão financeira. A entidade alerta que a mudança tributária também terá reflexos sobre a cadeia produtiva e sobre a rotina dos pequenos negócios. Reportagem Juline Pogorzelski.
11: Nós vamos agora a um breve intervalo comercial e já retornamos com o nosso Jornal da Cidade.
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11: São 11 horas e 18 minutos.
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3: Estamos de volta com o nosso Jornal da Cidade. E agora vamos à religião. A comunidade São Pedro traz um informativo aos nossos ouvintes. Vamos conferir na mensagem do Dudu Peron.
15: Fala pessoal, bom dia. Tudo bem com vocês? Eu sou o Dudu Peron, sou aqui da comunidade São Pedro. Estou passando aqui para fazer um convite especial. A paróquia São João Batista foi convidada para estar participando do tríduo em louvor à Nossa Senhora da Piedade lá na Ilha Branca, e ocorre nos dias 12, 13, 14 e 15, a partir das 19 horas e 30 minutos. Todos estão convidados, compareçam e prestigiem.
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11: Bom, gostaria aqui de trazer um informativo do Departamento de Esporte e Lazer, porque se a chuva não atrapalhar, né, se nós não tivermos aí uma grande tempestade, vai acontecer o Esporte e Cultura no bairro, lá no Jardim Monte Alegre. Então, no domingo, a partir das 8 horas da manhã, tem essa manhã especial no barracão da Igreja São Sebastião, no Jardim Monte Alegre, com apresentações, jogos esportivos, recreação infantil, brinquedos infláveis, pipoca, algodão doce, serviços também de saúde. Então, chamar famílias, crianças, todo mundo, para passar essa manhã deliciosa aí, com esporte, com cultura, que vai acontecer no dia 13 de setembro, se tudo der certo, né? No Salão da Paróquia Santos Mártires, lá no Monte Alegre, então das 8 ao meio-dia, fica esse lembrete do Departamento de Esportes e Lazer da Prefeitura Municipal de Espírito Santo do Pinhal.
3: E dando sequência, Rafaela, hoje trazemos as notícias dos esportes com o J. Carlos, nos contando, né, sobre a Taça Rogério Belli, que foi uma homenagem ao vereador pela sua atuação em prol dos esportes. Vamos ouvir a matéria.
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17: Bom dia, ouvintes do programa Jornal da Cidade e esportistas pinhalenses. Está acontecendo na Praça de Esportes do América Futebol Clube um campeonato denominado Taça Rogério Belli. Este campeonato que vem prestar uma justa homenagem ao vereador Rogério Belli. E nós estamos aqui ao lado do nosso vereador, ele que inicialmente cumprimenta os ouvintes do programa Jornal da Cidade. Bom dia, Rogério.
18: Bom dia, Bem-te-vi. Bom dia a todos os ouvintes da Pinhal Rádio Clube.
17: Rogério, como é que você está vendo essa homenagem?
18: Bem-te-vi, que a gente sempre fala, né? A homenagem em vida é a que vale, né? Que é um sentimento de gratidão que a gente sente e o reconhecimento que a gente faz aí dentro da sociedade no dia a dia.
17: Você acredita que essa homenagem vem de encontro por tudo que você faz para o esporte aqui em Espírito Santo do Pinhal em todas as suas modalidades?
18: Sim, Bem-te-vi, eu acredito que por tudo que eu tenho feito pelo esporte, né, como vereador e também como comerciante, empresário aqui que sou, né, sempre apoiando as equipes pinhalense no que eu posso, sempre fazendo até mais do que eu posso para ajudar, e como vereador também, né, destinando verbas impositivas para as escolinhas da prefeitura, como assim esse ano eu enviei verbas, destinei verbas para uniformizar as crianças, para comprar bola de futebol, para comprar rede, tinta para os campos, incentivando os campeonatos amadores aqui da cidade. Então, eu estou sempre inserido nesse meio do futebol e também nas outras modalidades, né? Que a gente ajuda bastante pessoas aí no atletismo, né? E agora com essa nova, com uma indicação que eu fiz ao prefeito, essa nova contratação de 14 novos profissionais da área do esporte, temos aí uma previsão agora da reforma do estádio Fernando Costa, né? Com a piscina aquecida, com iluminação de LED, com a pista de atletismo aí reformada, com as quadras lá, né? Uma quadra poliesportiva, com quadra de beach tênis. Então isso é o que importa, Bem-te-vi, esse é o reconhecimento que a gente tem, porque nada mais saudável do que a gente investir nas crianças, né? Você dá um rumo para as crianças.
17: Como é que você vê, Rogério? Muita gente falando que o esporte aqui em Espírito Santo do Pinhal ainda não morreu por completo graças ao seu trabalho.
18: Bem-te-vi, então, é o que eu estou tentando fazer, né? O vereador tem que trabalhar em todas as áreas. E cada um tem uma tendência, assim, a querer ajudar sempre mais uma área. Eu trabalho em todas as áreas, ajudo muitas pessoas aí na área da saúde, transporte, que a gente pode fazer o que está no alcance da gente. E na área do esporte, eu faço de coração, porque também é uma área que eu gosto muito. Então, o que, que eu estou fazendo neste mandato? Eu quero investir no esporte e nas crianças. Porque com essa lei que nós temos hoje no Brasil, do jovem não poder trabalhar até os 18 anos de idade, com essa idade aí, os 18 anos, ele já aprendeu tudo que é errado. Ele ficou para a rua, ele aprendeu a ver colegas a mexer com droga, a usar drogas. Isso é o que eu penso, nós temos que afastar essas crianças através do esporte. Leva as crianças para as escolinhas da prefeitura, que agora tem uma projeção de 1.000 vagas, né, para as escolinhas em todas as modalidades aí contratadas. Então é isso que manda, a gente cria o caráter do jovem até os 16 anos. Aos 16 anos ele vai ter uma oportunidade de fazer um curso específico, por exemplo, no ETEC, no SENAI, um curso de especialização, e depois se preparar para o mercado de trabalho. Então nós temos que ocupar essas crianças, né, dar um caminho decente para elas, no futuro dar pessoas boas aí para a sociedade nossa.
17: Esse campeonato Taça Rogério Belli tem prosseguimento domingo agora, às 8 horas da manhã se enfrentam Alto Posto Belli e Carmo Mac. E o próximo jogo, às 10 horas, rodada dupla, né? Às 10 horas da manhã, Pinhal Pneus versus Visque Comércio de Madeiras. Rogério, agradeço a sua participação dentro do programa Jornal da Cidade. Parabéns a você por essa homenagem. E deixo aqui os nossos microfones para o que você gostaria de acrescentar e também para as suas despedidas.
18: Bem, Tive, eu que agradeço a oportunidade de estar aqui mais uma vez. Estarei sempre à disposição sua, da Pinhal Rádio Clube, agradecendo sempre em nome da Vilso a oportunidade, e estou à disposição da população pinhalense no que precisar. Nós temos muitos projetos aí para a área do esporte e vamos botar em prática aí, vamos trabalhar para fazer aí um futuro melhor para as crianças do município.
17: Falamos assim com o vereador e esportista e também homenageado Rogério Belli. Está acontecendo no Clube de Campo Caco Velho um campeonato de 60 anos mais. Este campeonato, que é uma realização da diretoria caquiana, que vem prestar uma justa homenagem ao saudoso Saloca. Participam deste quadrangular quatro agremiações, duas da cidade de Mogi Guaçu e duas da cidade de Espírito Santo do Pinhal. Uma delas é o América Futebol Clube, que domingo agora vem para a partida, a partir das 8 horas da manhã, enfrentar aí a equipe do Geração da cidade de Mogi Guaçu. E nós estamos aqui ao lado de um dos atletas americanos que vai falar para nós aí sobre esta homenagem e sobre a participação do América e dele neste quadrangular. Bom dia, Milton.
19: Bom dia, Jota Carlos. Bom dia aí aos nossos ouvintes da Pinhal Rádio Clube, em especial e aos torcedores pinhalenses.
17: América Futebol Clube, vem completo? Você joga domingo agora?
19: Bom, aí vai depender dos técnicos, né? Do Bastone e Dudu. Mas o time estão trabalhando para que realmente ele esteja completo, né? Porque só a vitória nos interessa no próximo domingo, né? A gente veja que o Caco Vera já está com 4 pontos. A Geração, que é a equipe que a gente vai enfrentar também, já está com 3 pontos. Paulista, de Mogi Guaçu, uma excelente equipe, com 3 pontos, e o América com 1. Então, domingo é um jogo chave, né? Que a gente tem realmente vencer, participar das quartas de finais desse campeonato.
17: Quero aqui, Milton, deixar os nossos microfones para algo mais que você gostaria de acrescentar e também para as suas despedidas.
19: A oportunidade, né? Agradecer, falar aí desse campeonato, uma justa homenagem, né? O Saloca. Convidar o torcedor pinhalense para comparecer lá no Clube Campo Caco Velho para prestigiar o América e Geração, e depois, né, no segundo jogo às 10 horas é Caco Velho e Paulista. São 4 excelentes equipes, né, e a entrada lá é franca, podem entrar e assistir o jogo e depois tomar uma cervejinha gelada lá no bar, que o pessoal lá é gente fina, estão servindo muito bem lá a gente.
17: Falamos assim com Milton Alaur Baraldi. Foi este o destaque de hoje dentro do programa Jornal da Cidade.
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20: Olá, muito bom dia, amigos da Pinhal Rádio Clube.
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20: As áreas de instabilidades continuam sobre todo o sudeste e agora atingindo o sul do país também. O ciclone extratropical com maior intensidade sobre o Oceano Atlântico determinará instabilidade durante o fim de semana em todo o estado de São Paulo. Hoje, períodos de melhoria, inclusive com o sol aparecendo e maior aquecimento, 30 graus no interior do estado, entre Marília, Lins, Ourinhos, Assis e todo o Vale do Paranapanema, também em Barra Bonita, Bauru e Jaú. ainda em Presidente Prudente, 31 a 32 graus em Araçatuba e São José do Rio Preto, 30 graus em Ribeirão Preto, 28 a 29 graus entre Araras e Casa Branca, 28 graus em Espírito Santo do Pinhal, Campinas e Sorocaba com 28 graus, capital com 28 a 29, litoral também 28 graus no Vale do Ribeira, ainda no Vale do Paraíba. Temperaturas mais elevadas por causa de pré-frontal da frente fria. As áreas de instabilidades alimentadas pela circulação dos ventos da baixa pressão, que se transforma em ciclone extratropical, determinará a formação de uma frente fria que vai chegar com sua pré-frontal durante esta sexta-feira, entre a tarde e a noite, com pancadas de chuvas mais fortes, temporais, rajadas de vento e possível queda de granizo, até a formação de tornados entre o sul do estado de São Paulo, a região central. Temperaturas sobem bem hoje, mas caem nos próximos dias. Não será frio intenso, mas o suficiente para uma diferença que será notada. As temperaturas caem durante as noites e madrugadas, muita umidade, tempo instável pelo menos até terça-feira em toda a faixa leste, principalmente no litoral. O interior terá períodos de melhoria a partir de segunda-feira. Também no fim de semana, mas menores do que no início da próxima e ainda determinando possibilidade de chuva, principalmente nos períodos da tarde e da noite. A pior situação fica para este sábado, quando temporais mais fortes, com o risco de microexplosões e até tornados, ainda vão continuar para parte do território paulista. Pior situação para o Paraná e o sul do país. 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
11: Logo mais, traremos o informativo da Defesa Civil a respeito da temperatura, né, do clima aqui no estado de São Paulo, que tem previsão de tornados em alguns pontos do estado. Aqui em nossa cidade, tempo nublado com pancadas de chuva em muitos pontos da cidade. Em nossos estúdios estamos na faixa dos 20 graus.
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11: São 11 horas e 33 minutos.
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11: E voltamos com o nosso Jornal da Cidade. Agora trazemos a notícia sobre a greve da Caixa Econômica, que está afetando atendimento não só na capital, mas também aqui na nossa região de Campinas. E começou na quinta-feira. Segundo o sindicato, todas as agências da metrópole paralisaram o atendimento e a greve deve seguir por tempo indeterminado em todo o país. Os funcionários da Caixa Econômica entraram então em greve por tempo indeterminado a partir desta quinta-feira, ontem, né? E em Campinas, segundo a categoria, 100% das agências aderiram à paralisação. A greve é nacional e acontece após os trabalhadores rejeitarem a proposta da renovação do acordo coletivo de trabalho, ACT. A paralisação foi aprovada pela base do Sindicato dos Bancários de São Paulo. Além da metrópole, a base da categoria na região afirma também que 37 municípios foram impactados. A nova Convenção Coletiva de Trabalho, CCT, da categoria foi assinada nesta quarta-feira em São Paulo, pela Federação Nacional dos Bancos, a FENABAN, e pelos bancários. O acordo prevê a reposição integral da inflação, medida pelo Índice Nacional de Preços do Consumidor, o INPC, mais o aumento real de 0,6% nos próximos 2 anos. O ajuste, né, o reajuste também será aplicado a outras verbas, como o Vale Alimentação, o Vale Refeição, a participação nos lucros e resultados e os auxílios. Além dos reajustes, a convenção inclui medidas relacionadas à saúde mental e também ao combate ao assédio em ambientes de trabalho, além de regras sobre direito de desconexão fora do horário de expediente e de transparência e limites para monitoramento digital dos funcionários da Caixa. O acordo também prevê a criação de um programa de qualificação e de recolocação profissional e melhorias na indenização paga a trabalhadores de bancos privados demitidos em razão do fechamento de agências. A Caixa rejeitou a proposta e os trabalhadores não aprovaram, então, a renovação do acordo coletivo de trabalho apresentada pelo banco. Com a rejeição, os empregados decidiram iniciar uma greve que agora tem tempo indeterminado. Então, na terça-feira, dia 8, a Caixa enviou um ofício à Confederação Nacional dos Trabalhadores do Ramo Financeiro para convocar a entidade para uma reunião de negociação que aconteceu, então, na quarta-feira, dia 9. A Contraf CUT representa os empregados da Caixa nas negociações específicas do banco, enquanto a CCT, assinada nesta quarta-feira, estabelece as regras gerais para a categoria bancária. Segundo a Contraf CUT, a proposta apresentada pelo banco foi rejeitada por mais de 90% das bases sindicais em assembleias realizadas pelo país. A entidade afirma que, apesar da Caixa não ter apresentado uma nova proposta, o banco se comprometeu a avançar nas negociações e marcou uma nova reunião para, então, a quinta-feira. Bom, o que diz a Caixa Econômica Federal em nota e todos os créditos aqui ao G1? A Caixa informou que mantém o diálogo aberto com as entidades representativas dos empregados e que retornou à mesa de negociação com o objetivo de construir um entendimento que contemple os interesses de todas as partes envolvidas. Durante esse período, os clientes podem utilizar normalmente os canais digitais e remotos do banco, com destaque para o app Caixa, que reúne diversos serviços e transações bancárias. Também estão disponíveis o Internet Banking Caixa, o WhatsApp da Caixa, que é o 0800-104-0104, e os aplicativos Caixa Tem, Cartões Caixa, Habitação, DPVAT e FGTS. O atendimento telefônico está disponível pelo Alô Caixa nos números 4004-0104 para capitais e regiões metropolitanas e o 0800-104-0104. 0104 para as demais localidades. Também estão disponíveis os caixas eletrônicos e a rede bancos 24 horas. A Caixa disponibiliza ainda atendimento presencial em unidades lotéricas e correspondentes do Caixa Aqui CCA em todo o país. A localização das lotéricas e CCAs pode ser consultada na página de atendimento do banco. Fique então esse informativo a todos aí que utilizam os serviços da Caixa Econômica, porque estão, então, em greve.
3: Rafaela, dando sequência agora, tem um informativo aqui da Prefeitura. Devido às chuvas registradas no município, alguns telefones da Prefeitura Municipal de Pinhal estão apresentando instabilidade nas linhas. Diante disso, para demandas relacionadas ao pronto atendimento, solicitamos que a população entre em contato temporariamente pelo telefone, o DDD 19-99-588-9450, repetindo, DDD 19-99-588-9450, e a Prefeitura agradece a compreensão de todos.
11: Repetindo então o telefone para quem gosta de falar o novezinho na frente, é o 19-99-588-9450, fica aí então para quem precisar. Eu falo isso, viu, Alexandre, porque a minha cabeça funciona melhor com 9 na frente. Mas vamos lá, vamos falar sobre esse alerta da Defesa Civil, que está muito sério, viu, Alexandre? Porque nós temos aqui no estado de São Paulo, inclusive algumas regionais de educação, né, foram paralisadas pelo governador em virtude do risco aí de tornados e fortes tempestades. Aqui em Espírito Santo do Pinhal isso não aconteceu, a gente procurou informação nas escolas e está funcionando normalmente. Nós estamos em alerta laranja, mas algumas regiões do estado estão em alerta vermelho, então todo mundo em atenção, muito embora a gente não esteja aí no fogo cruzado, mas pode ser, né, que o tempo se modifique, a gente pede a Deus que não, né, mas vamos aqui trazer o alerta mesmo assim, porque a Defesa Civil emitiu então esse alerta para tempestades severas, granizo e chance de tornados em áreas isoladas do interior de São Paulo. Então, as regiões de Presidente Prudente, de Marília, de Itapeva e de parte de Sorocaba concentram esse maior risco para os fenômenos severos entre a sexta-feira e o sábado. Então, hoje e amanhã. Porém, todo o estado está em alerta, então tem esse risco meteorológico para essa sexta-feira e para esse sábado, com previsão de tempestades que podem acontecer em diferentes regiões do nosso estado. Então, o interior paulista está em alerta com maior potencial para tempestades severas. A previsão indica a possibilidade localizada de chuvas e de rajadas muito fortes de ventos, descargas elétricas, queda de granizo e microexplosões e, pontualmente, tornados em áreas isoladas. Além desse alerta para esses locais aí de maior potencial, nós temos aí também um pedido de atenção, né, para esse ciclone extratropical que deve se formar aí no sul do país e que influencia então as condições de tempo aqui no interior paulista. O período de maior atenção será entre a tarde de hoje, né, a noite também de hoje, e a madrugada e também amanhã do sábado, quando as condições estarão mais favoráveis à formação e intensificação de tempestades severas. Então, orienta a Defesa Civil do Estado que as pessoas se abriguem, que procurem locais seguros e que a qualquer risco, né, ou pedido de informação, que consultem então os órgãos oficiais e também a Defesa Civil. Então vamos lá, alertas: procurar abrigo em construções seguras, evitar áreas abertas, árvores, postes, torres e estruturas metálicas, se afastar de coberturas, placas, fachadas e outras estruturas vulneráveis durante as rajadas fortes de ventos. No caso de granizo, permanecer em local coberto e protegido, longe de janelas. Não atravessar ruas, pontes ou áreas alagadas e acompanhar os alertas oficiais da Defesa Civil, seguindo as orientações das autoridades locais. Devido, então, a esse tipo de direcionamento, atividades aí ao ar livre estão proibidas, né, pela Defesa Civil, pelo risco às pessoas. A região aqui de Campinas, da qual fazemos parte, todo o leste paulista, está, portanto, em alerta laranja, como pode ser visto ali no mapinha, por quem está nos acompanhando aqui pelo Facebook também. Mas estamos em alerta laranja e temos essas outras localidades aí, infelizmente, do oeste paulista, que estão em alerta vermelho. O risco para eles é maior, mas o nosso risco também não está isento. Então, o Estado está reforçando a preparação e a Defesa Civil fez uma reunião, está fazendo ainda com todos os municípios paulistas e secretarias do Estado. Às 14h, os prefeitos devem, então, ter essa reunião para apresentar o cenário meteorológico de cada cidade e também para ouvir aí as recomendações de cada órgão diante da possibilidade de tempestades severas. O gabinete de crise da Defesa Civil está, então, instaurando presencialmente o Centro de Gerenciamento de Emergências, que vai permanecer em funcionamento até a tarde do sábado. Então, todos os representantes de instituições como Corpo de Bombeiros, Polícia Militar, SPA Águas, Artesp, Arzesp e o DER e as concessionárias de serviços de energia elétrica, água, gás, gasolina, gás, né, e gasolina e telefonia estarão então recebendo os alertas da Defesa Civil de uma forma mais próxima e a gente pede que, por favor, as pessoas não fiquem em áreas de risco.
3: Rafaela, o que era antes raridade, né? A gente não ouvia falar, principalmente aqui no Brasil, né? Sobre tornado, agora virou um assunto corriqueiro, né? O que é a mudança climática, o que está acontecendo, né? Então, o pessoal tem que ficar atento. Eu, como trabalho na área de eventos, o que eu sempre recomendo para os noivos, né? O pessoal que contrata a gente, que nessa época está ficando crítico, tomar muito cuidado.
11: E o fenômeno do El Niño intensifica também as mudanças climáticas que já estavam em andamento. A gente espera, né, que não tenha risco de vida para nenhuma das pessoas e que tudo e que a gente volte na segunda-feira que tudo tenha dado tudo certo, né?
3: Vai dar sim. Muito bem, dando sequência agora ao nosso jornal, vamos a um breve intervalo comercial e retornamos com o nosso Jornal da Cidade, trazendo as notícias da polícia com Johnny Laurindo.
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11: São 11h47.
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0: Muito bem, são 11 horas mais 49 minutos, 11h49, espaço aberto para as informações da polícia, os fatos que marcam o dia a dia de Espírito Santo do Pinhal. Vamos seguindo em frente aí com as informações da polícia. Agora há pouco aí a nossa equipe aqui de reportagem trazendo as informações com respeito à situação meteorológica, né? O tempo em todo o país, principalmente no estado de São Paulo. Há uma previsão aí, né? Um alerta com respeito à intensidade das chuvas para as próximas horas. É importante aí os devidos cuidados, redobrar a atenção. Também o cuidado no tráfego de veículos por rodovias. Então fica aí o alerta neste sentido. Deixa eu falar aqui uma coisa, olha. Dois jovens foram mortos. Dois jovens foram mortos em Vargem Grande do Sul. Olha só, o crime aconteceu na manhã de hoje, foi isso? Na verdade, foi na noite de ontem. Informação chegando agora aqui atualizada. Um duplo homicídio registrado na noite de ontem em Vargem Grande do Sul. Uma das vítimas foi identificada como Lucas Eduardo Tonete, de 26 anos. A Polícia Civil está investigando o caso. Eu vou trazer detalhes daqui a pouquinho aqui no plantão policial sobre este duplo homicídio registrado ontem à noite no município de Vargem Grande do Sul, aqui, né, na nossa região. Mas antes disso, vamos lá para Aguaí, é isso? Vamos para Aguaí. Aguaí, uma mulher foi presa por tráfico de drogas. Segundo as informações, a equipe estava em patrulhamento quando avistou aí essa mulher, uma mulher de 20 anos, pelo bairro Vila Novo. Ela tentou fugir de bicicleta quando percebeu a aproximação da polícia e acabou por dispensar algo no chão. Ela foi abordada em seguida. Ao olhar o que ela havia dispensado, os policiais encontraram lá droga, né, crack e também maconha. Diante dos fatos, a mesma foi encaminhada para a delegacia e ela foi autuada em flagrante, presa pelo crime de tráfico de drogas. Isso em Aguaí. Aqui em Espírito Santo do Pinhal, a polícia trabalha em várias frentes no combate ao tráfico de drogas. Eu vou aqui informar a população com respeito ao Disque Denúncia, que é um canal importante de denúncias e que facilita e ajuda muito o trabalho da polícia, que é o 181. O 181 é um Disque Denúncias, né, que é um sistema eletrônico, que a pessoa pode fazer a denúncia. Essa denúncia ela cai em uma central e essa central repassa as informações para o distrito policial mais próximo de onde aponta a denúncia. E nós já tivemos muito sucesso aqui em Pinhal de casos em que foram reportados a esse Disque Denúncia e a polícia passou a investigar e chegou aí à prisão de várias pessoas, não só ligadas ao tráfico de drogas, como também a outras modalidades criminosas. Então, 181 é o Disque Denúncia. Obviamente que a polícia, recebendo essas informações, vai apurar, buscar elementos, né, que comprovem o teor da denúncia e a partir daí dá uma resposta aí à população, à sociedade neste sentido. Bora lá, deixa eu falar aqui, são 11 horas e 53 minutos, antes de falar deste duplo homicídio em Vargem Grande do Sul, dois jovens mortos, 26 e 29 anos. Deixa eu falar antes aqui do Mercado da Rose com o açougue do Ronaldinho. Você que está me acompanhando nesse momento, vou falar do cardápio daqui a pouquinho, mas antes, as ofertas do açougue aí para a semana, né? 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Olha só, homens de 26 e 29 anos são mortos a tiros em Vargem Grande do Sul. Segundo as informações da polícia, o crime foi registrado na noite de ontem no Jardim Ferre, em Vargem Grande do Sul. O crime aconteceu na Avenida José Aleixo e ninguém foi preso até o momento. Uma das vítimas foi identificada como Lucas Eduardo Tonetti, de 26 anos. A identidade do segundo homem ainda não foi divulgada pela polícia. Segundo a Secretaria de Segurança Pública, policiais militares foram acionados para comparecerem a uma residência após uma ocorrência de disparo de armas de fogo. Segundo as informações, né, a notícia chegou à polícia que havia vítimas no local. Haviam pelo menos duas pessoas feridas. No local, os agentes encontraram os dois homens caídos, esses dois jovens, já sem vida e com ferimentos provocados pelos disparos de arma de fogo. O serviço de atendimento móvel de urgência, o SAMU, foi acionado e constatou os óbitos no local. A polícia científica realizou a perícia e a casa foi interditada e o caso registrado como homicídio na Delegacia Seccional de São João da Boa Vista. A Polícia Civil realiza diligências para esclarecer as circunstâncias do crime e identificar a autoria e a motivação. Até o momento, ninguém foi preso, equipe da Polícia Civil na rua investigando o caso. 11h57, vamos aguardar e acompanhar esse caso para saber a motivação do crime. Há algumas frentes de investigação, obviamente que nós não podemos divulgar, até para não atrapalhar as investigações, mas a polícia está em cima, busca inclusive imagens que possam ajudar a esclarecer esse duplo homicídio registrado ontem à noite em Vargem Grande do Sul. 11h57, o Jornal da Cidade vai ficando por aqui. Estaremos de volta na segunda-feira, a partir das 11h05. A direção geral é de Davilson Salles, apresentação de Rafaela Bianchini com Alexandre Paganini, os trabalhos técnicos de Diego Pierina. Vem aí o horário eleitoral gratuito e após segue a programação normal da Pinhal Rádio Clube. Um ótimo final de semana e até segunda-feira. Até lá.
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3: Animal desaparecido. Desapareceu há um mês da Prudente de Moraes, 246, bem próximo da rádio. Um gato grande, todo cinza e atende pelo nome de Fumaça. Quem encontrou ou souber o paradeiro, favor ligar para 3651-4473 ou WhatsApp DDD 19-99-268-0002. Falar com Ana Lúcia. Bazar Beneficente da Associação Espírita Estrela Luz e Verdade, em frente ao Educandário de Menores, no Salão dos Fundos. É neste sábado, dia 12 de setembro, das 8 às 9 horas da manhã. Colaborem. Bazar neste sábado, dia 12, das 8 ao meio-dia, no Barracão da Vila São Pedro. Compareçam e colaborem. Bazar na Comunidade Santa Rita, dia 12 de setembro, das 9 ao meio-dia. Compareçam e colaborem.
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1: 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Vem aí a próxima atração.
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Louvado seja nosso Senhor Jesus Cristo, para sempre seja louvado. Glória ao Pai, ao Filho e ao Espírito Santo, como era no princípio, agora e sempre. Amém. Pelo sinal da Santa Cruz, livrai-nos Deus nosso Senhor dos nossos inimigos, em nome do Pai, do Filho e do Espírito Santo. Amém. Boa tarde, povo de Deus, com chuva e tudo. Que Deus possa abençoar a nossa vida. Estamos entrando aí na tua vida, na tua casa, no teu carro, na tua roça, aí na tua empresa, levando palavra de esperança. O Senhor está conosco e nos guia em todos os caminhos que trilhamos para nos levar a bom termo, a um caminho novo, a um caminho especial. Não sabemos, não tenho certeza do caminho que estamos trilhando, se é bom ou se é ruim, mas sempre tudo concorre para o bem daqueles que amam o Senhor. Tudo, irmãos e irmãs, tudo concorre para o bem daqueles que amam o Senhor, porque mesmo que estivermos num caminho torto, o Senhor vem nos guiar. Mesmo que estivermos num caminho difícil, o Senhor vem nos guiar. Ele sempre nos guia a bom termo de todas as coisas. Vamos rezar. O anjo do Senhor anunciou a Maria e ela concebeu do Espírito Santo. Ave Maria, cheia de graça, o Senhor é convosco. Bendita sois vós entre as mulheres e bendito é o fruto do vosso ventre, Jesus. Santa Maria, Mãe de Deus, rogai por nós, pecadores, agora e na hora de nossa morte. Amém. Eis aqui a serva do Senhor, faça-se em mim segundo a vossa palavra. Ave Maria, cheia de graça, o Senhor é convosco. Bendita sois vós entre as mulheres e bendito é o fruto do vosso ventre, Jesus. Santa Maria, Mãe de Deus, rogai por nós, pecadores, agora e na hora de nossa morte. Amém. E o Verbo se fez carne e habitou entre nós. Ave Maria, cheia de graça, o Senhor é convosco. Bendita sois vós entre as mulheres e bendito é o fruto do vosso ventre, Jesus. Santa Maria, Mãe de Deus, rogai por nós, pecadores, agora e na hora de nossa morte. Amém. Rogai por nós, Santa Mãe de Deus, para que sejamos dignos das promessas de Cristo. Oremos. Infundi, Senhor, vos rogamos a vossa graça em nossos corações, para que nós que conhecemos pela anunciação do anjo a encarnação de Jesus Cristo, vosso Filho, cheguemos por sua paixão e morte na cruz à glória da ressurreição da carne, pelo mesmo Cristo que é Senhor nosso. Amém. Muito bem, povo de Deus, e o Senhor nos manda chuva, que seja chuva de bênção também na nossa vida, porque Ele está conosco. Vamos rezar e ouvir o Santo Evangelho. O Senhor esteja convosco, Ele está no meio de nós. O Evangelho é de Jesus Cristo, narrado por São Lucas. Glória a vós, Senhor. Naquele tempo, Jesus contou uma parábola a seus discípulos. Pode um cego guiar outro cego? Não cairão os dois num buraco? Um discípulo não é maior do que o mestre. Todo discípulo bem formado será como o mestre, porque vês tu o cisco no olho do teu irmão e não percebes a trave no teu próprio olho? Como podes dizer a teu irmão: irmão, deixa-me tirar o cisco do teu olho, quando tu não vês a trave do teu próprio olho? Hipócrita, tira primeiro a trave do teu olho e então poderás enxergar bem para tirar o cisco do olho do teu irmão. Palavra da salvação, glória a vós, Senhor. Irmãos e irmãs, esse é um puxão de orelha para nós. Nós temos mania de querer apontar o pecado do outro, de apontar os erros do outro. Nós caímos no pecado do julgamento. Ora, a própria palavra vai dizer: não julgueis e não sereis julgados, não condeneis e não sereis condenados. Padre, mas a gente não pode corrigir o irmão? Pode, tanto o irmão quanto a irmã, pode ser corrigido sim. Só que eu tenho que lembrar que você tem que estar com a vida reta, você tem que estar com a vida decente, você tem que estar com a vida segundo o coração de Deus, para você ter força na tua argumentação e ter razão na tua argumentação. Agora, se você tiver com o rabo sujo, ah, meu filho, não adianta. Como é que você quer limpar, ajudar outra pessoa a se limpar, se você está sujo?
tá? Primeiro você limpa a tua vida, converte teu coração, seja homem e mulher de Deus, sem fanatismo, hein, gente? Pelo amor de Deus, né? Tem gente aí que é doida, fanática e acha que é religioso, não tem nada de religioso. Conversão leva a humildade, conversão leva a simplicidade, conversão leva a abnegação, conversão leva a ter um coração equilibrado. Qualquer desequilíbrio mostra que não houve conversão sincera. Qualquer fanatismo mostra que não houve conversão sincera. Qualquer excesso mostra que não houve conversão sincera. Houve um mascarar do pecado. Porque é igual aquela outra parábola que Jesus falava para a gente, né? Por fora a gente mostra um túmulo bonito, por dentro só tem podridão. Tá? Então, tem gente que vive de casca. Tem gente que vive de exposição, mas esquece de mostrar a realidade. E aí, a hora que abre o coração, abre a boca, abre o pensamento, abre o comportamento, só sai mau cheiro, só sai podridão. Então, meu irmão, minha irmã, nós podemos corrigir o irmão, estender a mão, isso chama correção fraterna. Jesus ensinou nesse domingo na missa, hein? Quem foi na missa lembra disso, que Jesus ensinou a correção fraterna. Chega no teu irmão e corrige. Se não aceitar, chama mais dois ou três. Se não aceitar, chama a igreja. E aí sim, vamos corrigir o irmão. Se aceitar, ganhamos alguém para o céu. Se não aceitar, a pessoa então vai carregar o seu próprio pecado e vai assinar a sua própria condenação. Então nós temos que corrigir? Claro, tem que ser amoroso na correção. Sabe que devemos aprender. Tem alguém aí que ensinou uma técnica legal. Quando você for corrigir teu irmão, primeiro você faz três elogios. Três elogios. Você é uma pessoa boa, você tem um coração generoso, você é uma pessoa feliz. Mas o que, que você pensa dessa tua atitude? Olha só. É algo para pensar, não é para indicar, oh, você fez isso, você fez aquilo, você fez aquilo outro. Não, se você é misericordioso, é cristão, você vai levar, fazer, chama maêutica. Sócrates, filósofo grego, ele ensinou a maêutica. O que é a maêutica? Fazer dar à luz. Então você deve levar as pessoas a pensar e nunca apontar o dedo na cara. Tá? Então primeiro você começa com um elogio, né? Um elogio socrático. Então você faz um elogio, dois elogios, três elogios, e depois você diz: meu irmão, minha irmã, o que que você pensa dessa atitude que você teve? Foi boa ou foi ruim? É certo ou errado? Ah, mas você não tem nada. Não, não, eu estou perguntando o que que você pensa. Não estou perguntando se é certo ou errado, se você está feliz ou não. Precisa pensar, né? Então temos que levar e fazer com que as pessoas pensem e tomem uma atitude com base no seu próprio pensamento. Essa chama maêutica de Sócrates, que em Jesus Cristo nós chamamos de correção fraterna. É isso aí, vamos ouvir uma música, um trechinho e já voltamos.

isso aí. Vamos lembrando os recadinhos desse dia, né? Tão chuvoso, tão bom, né? Chuva é bom. O café tá feliz, viu? Os cafés estão tudo felizinho aí, as verduras, nem todas, mas algumas verduras estão felizinhas. Olha aí, lembramos hoje nós temos mais um dia do Tríduo, em louvor a Nossa Senhora das Dores, que é copadroeira da nossa cidade de Pinhal, lá na Capelinha das Dores, atrás do Campo da América. Quem vai celebrar conosco hoje é o Padre Kleuber, tá? Então vamos participar, com chuva ou sem chuva, viu? Tem a barraca lá, armamos a barraca lá no quintal da capelinha, dá para participar tranquilamente sem molhar. Leva teu guarda-chuva, por via das dúvidas, né? Leva teu guarda-chuva, tá? Eu espero todo mundo lá, 7h30, 19h30. Quero lembrar que hoje não vai ter a quaresma de São Miguel lá na Pantaleão, viu? Porque todos vamos subir lá para a capelinha das Dores, tá? Para fazer lá, participar da Santa Missa, tá bom? Então, o pessoal que está participando da quaresma de São Miguel vai fazer a quaresma lá na das Dores hoje. Tá pedindo a intercessão de Nossa Senhora das Dores para tua vida, para tua história, tá certo? Então, te espero lá às 19h30. E final de semana, Santas Missas normais, tá bom? E na terça-feira é dia de Nossa Senhora das Dores. Segunda continua o trito, né? E na terça-feira, dia de Nossa Senhora das Dores. Vamos ter procissão com chuva ou sem chuva. Eu acho que não vai ter chuva, não. Vai sair da Pantaleão em direção à Capelinha das Dores às 19h30. Vamos participar, tá? O Senhor esteja convosco, Ele está no meio de nós. Abençoe, Senhor, essa água, a vossa criatura, e todos aqueles que sorverem dessa água. Dê saúde do corpo e da alma, alegria ao coração, a perseverança na fé. Retirem-se os anjos maus, venham os anjos portadores da paz, desapareça desses corações, dessas vidas, todo mal. Manifesta o poder do teu santo nome, pela intercessão de Nossa Senhora Aparecida, Beato Padre Donizete, em nome do Pai, do Filho e do Espírito Santo. Amém. Uma santa tarde. Muito obrigado pela tua audiência e até segunda-feira, se Deus quiser.

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0: Oi, cheguei carinhosamente. Boa tarde, Espírito Santo do Pinhal. Boa tarde, Leste Paulista, Sul das Minas Gerais. E boa noite, boa madrugada aí para a Europa, para o Japão e coisa e tal, né? Porque por Rádios Net você sintoniza a nossa Pinhal Rádio Clube no mundo todo, né? Esses dias atrás, a Ana Mari estava na Inglaterra, mandei um alô, estavam ouvindo lá. Até o Pipo mandou um áudio aqui, tal, que é da Sicília. E então, por Rádios Net, mundo todo Pinhal Rádio Clube. Eu sou muito ouvido no Japão pela Juliana Cavati, né? Quando o Pipo está na Sicília também, ele ouve. Então, onde você estiver nos ouvindo, uma excelente tarde, dia ou noite, ou madrugada musical aqui comigo no Alô Pinhal. Eu estou com o Diego na sonoplastia. Boa tarde, Dieguito. Tudo bem? Beleza? E chove lá fora e continua pingando aqui dentro, né? Onde fala uma do Maurício? Pinga? É pinga mesmo? Não, não é pinga. É só um modo de dizer, né? Que chove lá fora e pinga aqui dentro. Mas não é pinga de verdade, não, tá? A gente não toma pinga, não, tá bom? É isso aí. Bem, então vamos aí para o Alô Pinhal desta sexta-feira. Já é dia 11 hoje, hein? 11 de setembro. E a chuva continua. Sol e chuva, casamento de viúva. Casamento de espanhol, né? Sabia disso? É, muito bem. Bem, a gente continua aqui aguardando você, a gente conta com a sua audiência, né? Deixa eu dar uma enroladinha aqui para achar a mensagem do dia, né? Ai, meu Deus do céu, acorda, doutor Maurício, acorda, né? Muito bem. Mas então, hoje é sexta-feira, amanhã é sábado, e amanhã tem o programa do Viola. Tempos Dourados, com a sonoplastia do Dieguito, né? O Viola que amanhã apresenta também grandes sucessos de ontem, grandes sucessos de um passado que não vai assim tão distante, né? Um abraço pro meu amigo Gilberto Viola, amanhã ele vai estar aí com vocês então no programa Tempos Dourados, valeu? Bem, deixa eu achar aqui a palavra amiga de hoje, que foi me enviada pelo meu querido amigo Fernando Sérgio, da ex-Super Rádio Tupi do Rio de Janeiro. Agora ele faz um programa pela internet, direto da sua residência, né? Então tá aí, deixa eu baixar essa música aqui pra dar certo. Bem, então tá aí, 12 horas 45 minutos, é hora da palavra, da mensagem do dia que faz parte da palavra amiga. Vamos lá.
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A vida é como um restaurante. Você escolhe o prato, o caminho, as palavras. Mas uma coisa é certa, ninguém vai embora sem pagar a conta. Cada atitude cobra, cada gesto volta. Cada escolha tem um preço. Às vezes, a cobrança vem como arrependimento, outras como lição. E quando é Deus quem envia a conta, Ele não quer punição, Ele quer transformação. Pense nisso, pense bem. E você vai ver para que serve o mundo. Seja leve, seja justo, seja amor, porque no fim a conta pesa e vai pesar na sua consciência. É dormir em paz. É maior o lucro da vida você conseguir dormir em paz.

Muitos me perguntam, Maurício, qual o nome desta música do Ratatá, né? É o conjunto The Rotations, é a música que se chama Ratatá, tá? Isso aí, é da gravadora Young, que fazia parte da RGE Fermata, e é de 1971, The Rotations, com Ratatá. É, tem criançada aí que manda, liga o rádio, aumenta e começa a cantar Ratatá, não é? Isso aí. O garotinho, né, o Benjamin também faz isso. A netinha é da minha amiga Celinha, do meu amigo Kiko, também adora o Ratatá. Bem, então, dada a palavra do dia, a mensagem do dia, vamos às músicas de hoje. Eu acredito que essa foi o primeiro grande sucesso dos Beatles, viu? Foi. E do Ronnie Fon também. Esta música lançou o Ronnie Fon no mundo da música, na década de 60. Vamos lá, The Beatles, Girl. Ronnie Fon, Meu Bem. Is-

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2: Oi, aqui na Clube com você, ao vivo e em cores, para o Leste Paulista, Sul das Minas Gerais e também para o mundo todo. Eu quero aqui aproveitar e cumprimentar os meus aniversariantes de hoje. Aniversariante de hoje recebe meus cumprimentos a Sônia Diniz, a Estela Lúcia, a Barbearia Fontana, a Erê Marangon, a Dávila Mota, Sônia Ferreira, Simone Alves, Ebony Buckley, Marisol Quirinos, Franciele Oliveira, Lívia Cristina e Eliana Cassiano. Também a Brenda Oliveira e a Aline Franco e também a Joyce Melo e a Maria Rita Oliveira Ferreira. Ah, tem mais aqui, tem mais aqui. Esse não dá para entender o nome aqui não, esse aqui não vai dar. Não. Mas parabéns para você que colocou um nome aqui, que nem o Champignon que decifrou, né, as letras egípcias, vai conseguir ler isso aqui, viu? Não vai conseguir. Mas parabéns para você. A Helena Mariana Felipe também, a Vitória Assomoá, Liz Fraga, Josiane Carvalho. Parabéns. Marília Eduarda também aniversariando. Me parece que foi ontem da Marília. Parabéns a todos. Recebam os nossos cumprimentos e votos de um feliz aniversário. Teste musical. Hoje encerra-se ele. Eu quero saber, até agora, só um acertador, tá? Só um acertador. Se você tentou ligar ontem na Piel Rádio Clube e não conseguiu, nosso telefone estava com um problema, o 4444, não estava recebendo chamadas, tá ok? Mas quem ligou no WhatsApp, está registrado aqui a sua participação. Quem é este cantor? O primeiro nome dele começa com a letra R, o nome dele é composto, tá? Começa com a letra R e o segundo nome termina com a letra S. Então é RS o nome composto deste cantor. Quem é ele?

certo? É o teste musical que termina hoje no final do programa, tá bom? Tá? Então, 4444-3651. 4444. Se você morar fora de Pinhal, 35991331986. 35991331986. Então, quero só saber o nome deste cantor. O primeiro nome começa com a letra R e o segundo nome termina com a letra S. Então é RS. Quem é ele? Valeu? 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E quem eu mando um abraço e agradeço a preferência, valeu? O que você quer agora, Dieguito? Música? Então vamos de música. O quarteto de Liverpool, The Beatles, Nowhere Man, RPM, London.

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3: As cooperativas de crédito operacionalizaram R$3,9 bilhões em financiamentos com garantia do Fundo de Aval às Micro e Pequenas Empresas, o FAMP, em 2025. O valor representa mais de 80% de todo o crédito concedido com apoio do fundo no país. A presença das cooperativas ajuda a ampliar o acesso ao financiamento, principalmente em municípios onde a oferta de serviços financeiros é menor. O presidente da Confebras, Luiz Lessi, destaca o impacto desses recursos nas economias locais.
4: Isso significa crédito chegando ao pequeno produtor, ao empreendedor, às famílias e às empresas. Significa recursos permanecendo nas comunidades, movimentando a economia local e gerando oportunidades. Porque quando falamos de cooperativismo financeiro, não estamos falando apenas de números, estamos falando de pessoas e de um futuro mais próspero.
3: Em 2026, o sistema cooperativo já viabilizou R$1,260 bilhões para micro e pequenas empresas, respondendo por quase 86% das operações garantidas no período. Mas ampliar o crédito não significa apenas aumentar o volume de dinheiro disponível. O gerente de capitalização e serviços financeiros do Sebrae Nacional, Valdir Oliveira, alerta para a importância de avaliar a necessidade do negócio antes da contratação.
5: Nós entendemos que o crédito é como um remédio. Se for dado na posologia certa, salva o paciente. Mas se errar na posologia, vamos dar problemas, levar problemas para esse pequeno empreendedor. Como sempre orientamos que não façam a automedicação e que procurem o médico atrás do remédio adequado, no caso do crédito também, sempre dizemos, procure o Sebrae.
3: O FAMP funciona como uma garantia complementar para facilitar financiamentos com

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12: 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Ó, 4-3651-4444 ou 35991-33-1986 para você responder no teste musical o nome do cantor, valeu? Ó, tá quase acabando a seleção dos Beatles, hein?

Também tocamos quase tudo dos Beatles, hein? Né, Diguito? Ó, essa aqui é muito, muito linda, eu gosto dessa música aqui. The Beatles, Tell Me What You See. A versão Renato e seus Blue Caps, o som da Jovem Guarda, Gosto de Você.

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1: E agora no Alô Pinhal, a oração da família, proferida pelo Monsenhor Augusto Alves Ferreira.
7: Que nenhuma família comece em qualquer de repente.
8: Queremos pedir que Deus abençoe as nossas famílias. Por isto, oremos. Senhor Deus, que sois três amando num só coração. Vós criaste o homem e a mulher à vossa imagem e semelhança, e é de vós que provém nossas famílias. Queremos, ó Pai de amor e bondade, pedir-vos pelas nossas famílias. O Senhor sabe quais as dificuldades, problemas e obstáculos que as famílias têm que enfrentar no dia a dia. Pedimos, providenciai em todas as suas necessidades. Tornai cada família enriquecida com a paciência, a perseverança, o perdão, a harmonia, o amor, tornando fecundo o trabalho de cada uma. Que em nossos lares habitem os anjos portadores de vossa paz para guardar nossas famílias. E que a tua bênção, a bênção da família divina, Pai, Filho e Espírito Santo, inunde nossos lares e corações. Amém.
7: E que os filhos conheçam a força que brota do amor.
1: Nós ouvimos aqui no Alô Pinhal a oração da família que foi proferida pelo Monsenhor Augusto Alves Ferreira.
9: Abençoa, Senhor, as famílias.
2: São 13 horas e 24 minutos.
9: Teste musical. Eu tô perguntando quem é este cantor. O primeiro nome dele começa com a letra R. O segundo nome termina com a letra S. Quem é ele?

É o nosso cantor misterioso, quem será ele? 3651-4444, hoje funcionando, hein? Hoje tá funcionando o nosso telefone. Ou WhatsApp 35991331986. Para você participar do sorteio de um lanche MC. O lanche Maurício Cristiano do Bocão Lanches, né? Do Tiãozinho e da Leninha, do filme O Concerto, tá? Ó, gente, uma maravilhosa comédia repleta de emoção e músicas grandiosas. Uma história emocionante que vai encantar o público. Filme. Ele foi indicado para o Globo de Ouro com o melhor filme estrangeiro. E eu vou dar de presente mais 5 CDs sertanejo do programa, valeu? Então, 4444 ou WhatsApp 35991331986. É, quando não tem na internet, o pessoal afina mais que pano ruim, né, Gué? É? Hã? Não entendi. Ah, é? Não, mas quieto, quieto. Quieto, quieto, quieto, quieto. 13 horas e 26 minutos. Meu abraço lá em São João da Boa Vista, na Casa de Carnes Moles, pro Canarinho, o Rafael, o Paulo, o Macarrão e o Carlinhos Moles, proprietário da Casa de Carnes Moles, com a esposa Neilinha. Um abraço aí para vocês em São João da Boa Vista, hein, gente? Bom, vamos de sucesso, vamos de música. Tá quase terminando a seleção dos Beatles aqui, hein? Mas também a gente tocou Beatles de tudo quanto é jeito aqui, não é? Bom, hoje é You're Going to Lose That Girl. A versão, o som da Jovem Guarda, Renato e seus Blue Caps, Meu Primeiro Amor. 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
16: Vem aqui no momento dos meus alôs dentro do Alô Pinhal. Um abraço para a Fabiana Belli, que também é ouvinte do nosso programa. Um abraço aí para a Fabiana, filha do meu amigo Carlos. Valeu, Fabiana. Obrigado pelo carinho, hein? E obrigado por estar aqui comigo no Alô Pinhal. Grande abraço.
15: Bem, aqui no Alopinhal quero mandar um grande abraço para o meu amigo Dr. Vinícius Paina de Carvalho, médico de São João da Boa Vista, que atende aqui no Postão Central de Espírito Santo do Piauí. Grande abraço, Dr. Vinícius.
16: E aqui no Alopinhal quero agradecer a audiência dos irmãos, o Marco Francisco, de 7 anos, e a irmãzinha Maria Helena, de 4 anos, que não perdem o Alopinhal. O Marco e a Maria são filhas do Mário, que trabalha na Prefeitura Municipal. Um grande abraço aí, meu querido amigo Marquinho Francisco, e para a irmãzinha Maria Helena, de 7 e 4 anos, que todos os dias ficam ligados comigo aqui no Alopinhal. Muito obrigado, hein? Um abraço, Mário!
17: 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Ó, até agora, só um acertador do cantor, hein? Tá bastante gente aqui me chamando no WhatsApp do 35. Só um até agora acertou o nome deste cantor. Quem acertou? Não sei, tá? Daqui a pouquinho vocês ficam sabendo. Ó, tem mais, a última dos Beatles, gente, tá? Ó, o que eu toquei dos Beatles aqui não foi brincadeira, hein? Acho que foi o programa que mais tocou música dos Beatles, né? Então tá aí, olha. The Beatles. Essa música foi grande sucesso também. Um For Your Love. A versão, o som da Jovem Guarda, Renato e seus Bluecaps, Dona do Meu Coração. Será você?

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6: Uma canção e duas interpretações. Uma das atrações do Alô Piau. Hoje eu vou ter do filme Tarzan, Phil Collins, You'll Be My Heart. E a versão foi gravada pelo José Augusto. No meu coração você vai sempre estar. Eu digo de coração, vocês, meus ouvintes do Alô Piau, com certeza no meu coração vocês vão sempre estar. Então, Phil Collins, You'll Be My Heart, do filme Tarzan, José Augusto, no meu coração você vai sempre estar. Destaque hoje no quadro Uma Canção e Duas Interpretações. 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
6: Eu recebo agora o Jackson Teles, da Defesa Civil, trazendo aqui os informes para a população. Quando vem esse tipo de chuva, quando acontece uma situação anormal aí com o clima, o que as pessoas devem se atentar?
7: Primeiro a gente pede para informar a Defesa Civil, tanto pelo telefone 199, quanto pelo 153, que é na Guarda Municipal. Vai ter atendimento lá 24 horas. E nos informar o que está acontecendo, como está acontecendo. Se for, no caso, enxurradas, evite chegar perto, evite tentar atravessar de moto, de carro, porque pode ter uma boca de lobo aberta, pode ter qualquer outra coisa e uma enxurrada vai acabar arrastando a pessoa. Então evite chegar perto desses locais, permaneçam em casa, principalmente se estiver chovendo, permaneçam em casa, evite locais abertos, procure um abrigo e fique ali até a chuva passar. É o que a gente orienta.
6: E os moradores dos locais rurais, né, das áreas rurais, têm cuidados diferentes ou a mesma orientação?
7: Podem ligar para a Defesa Civil, o mesmo telefone, 153 ou 99. Também tem o telefone fixo da Guarda Municipal também, 3651-3044. Vai ser atendido pelo cadista lá. Automaticamente aí a gente já tem um procedimento operacional padrão que vai ser realizado e aí a gente vai saber quem acionar para cada determinada ação.
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2: E meu abraço aqui para o meu amigo Beto Pizzi e os demais amigos aí da praça, né? O Guilherme, o Pio, enfim, o Paline. Um grande abraço para vocês, hein? E eu quero agradecer a audiência e mandar um grande abraço para a Mai Allen, em São João da Boa Vista. Mai Allen, uma morena muito bonita, de um sorriso muito lindo. Um beijo do seu coração, Mai Allen. E aqui no Alô Pinhal, e obrigado por estar me ouvindo, hein? Que você fique freguesa, de segunda a sexta, das 12h40 às 14h40. Quando os Beatles se dissolveram, Paul McCartney formou o conjunto Wings. Ele, a mulher saudosa Linda McCartney e outros integrantes, e o grande sucesso do grupo foi Tomorrow. Depois, o meu amigo Cléo Galante. Ninguém pode entender, e não pode mesmo,

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2: Bem, e o cantor Roberto Barreiros, o nome do cantor, tá?
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2: E tivemos só dois acertadores, somente duas pessoas acertaram. Então, aqui para sortear os prêmios, o número 1, quem acertou primeiro foi o Murilo Barim. E quem acertou em segundo lugar foi a Olenka Manca, tá? Então vamos fazer aqui o sorteio. Ver quem leva o lanche MC do Bocão, do Tchãozinho e da Leninha. Número 1, Murilo Barim leva o lanche. E a Olenka então fica com o filme ou concerto, se ela tiver aparelho de DVD. Se ela não tiver, 3 CDs da música sertaneja. Podem procurar segunda-feira aqui no horário do Alô Pinhal, tá legal? Então tá aí para vocês que participaram. Só duas pessoas acertaram, mas erraram muito longe. Falaram até Raul Seixas. Falaram até Raul Seixas, né? Mas é assim mesmo, tá? É assim mesmo. Então, Roberto Barreiros, meu querido amigo Roberto Barreiros, que gravou as vinhetas para mim dos desenhos que ele dublava, de Hanna-Barbera, o Alligator, a Tartaruga Touché, Pepe Legal, Babalu. Você já ouviu essas gravações? Eu vou te mostrar qualquer hora, te mostro, tá? Ele era o dublador oficial de Hanna-Barbera, dos desenhos infantis da época. A Tartaruga Touché, que era e o Babalu, que era o Babalu, ele era com o Pepe Legal, né? Jambo e Ruivão, enfim, um monte de personagens de Hanna-Barbera, que era dublado pelo meu querido e saudoso amigo Roberto.

Beto Barreiros, que já está lá no andar de cima, tá bom? Então eu agradeço a todos que participaram bastante no meu 35991331986. Então, segunda-feira, o Murilo e a Eulenka passam aqui. Se a Eulenka tiver a parede de DVD, ela leva o filme. Se não, 3 CDs sertanejos. Então, valeu? Valeu? Bom, são 2h14. 14h14. Vamos ver agora quem chega. Ah, essa música é linda, gente. Eu dedico a todos que estão ouvindo o nosso programa. De coração, essa música é muito lindíssima. Foi tema da novela Amor com Amor se Paga, tá? Então eu dedico em São João do Boa Vista para Mayalen. E para todos curtindo, After All, Moments of Love. Chico da Silva, É Preciso Muito Amor. E como é preciso.

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8: E hoje ficamos por aqui. Muito obrigado a todos pelo carinho da atenção. Um ótimo final de semana a todos. Fiquem com Deus. Segunda-feira, 12 horas e 40 minutos, após Evangelho e Vida, eu volto junto com o Dieguito com mais uma edição do seu Alô Pinhal. Fiquem com Deus. Fui.
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Boa tarde, ouvintes da Nova Clube do programa Alô Pinhal. Chegou a hora da palavra amiga. Vamos formar a nossa grande corrente de fé ecumênica. É o momento da palavra amiga. É o momento em que católicos, espíritas, evangélicos, enfim, todas as pessoas de todas as raças e credos que se unem como filhos de Deus que são e pedem ao Pai as bênçãos da compreensão, do entendimento, da tolerância e do amor. Esse é o momento em que as pessoas de fé enchem seus copos de água, sabendo que essa água, que é a fonte da vida durante a oração, será fluidificada e há de se transformar num remédio para os males do corpo e da alma. Porque disse Jesus: onde estiverem duas ou mais pessoas reunidas no meu nome, lá eu estarei. Neste momento, Senhor, permita que os mensageiros de Deus estejam fluidificando a água na casa de cada um dos nossos ouvintes, nos hospitais. Esteja ela num copo, numa caneca ou mesmo numa garrafa. Permita que os vossos mensageiros possam depositar nessa água uma gotinha de luz, capaz de curar o sofrimento, a angústia e diminuir a dor. Sabemos, Jesus, que a verdadeira vida é a espiritual e que algumas doenças, porque resultantes da lei da causa e do efeito, ainda não podem ser curadas nesta existência. Senhor, dê a cada um de nós a capacidade para mudar aquilo que for possível de ser mudado e a resignação para compreendermos o que não pode ser e a sabedoria necessária para distinguirmos um do outro. Afinal, se o seu corpo padece, é para que o espírito imortal deixe na terra suas dificuldades e prossiga em melhores condições para a vida eterna. Senhor, dê a todos sem exceção a certeza de que se estamos juntos nesta jornada é para alcançarmos melhor a vida espiritual, onde um dia estaremos todos, dando cumprimento à promessa vossa, longe de todas as doenças e da morte, porquanto todas essas coisas já serão passadas. E você sabe, na medida que o ser humano vai avançando através do seu conhecimento, através da sabedoria, ele vai aprimorando toda a sua gama de conhecimentos e, conclusivamente, também de medicamentos. E daí as curas vão acontecendo. Uma ou outra pode acontecer, sim, através da oração, através da sua capacidade de receber essa cura. Não é pensar que alguém vai fazer assim com o dedo e, de repente, de uma hora para outra, vai resolver o problema. Não é assim, mas depende de ter a competência para se obter essa cura. Agora, você não pode deixar de acreditar, não pode deixar de pedir, porque, afinal de contas, nem sempre a gente obtém tudo aquilo que se pede a Deus. Mas o importante é saber que existe essa competência, que existe essa capacidade. É preciso só acreditar e ter fé.

Deus nosso Pai, que sois todo poder e bondade, dai a força àquele que passa pela provação. Dai a luz àquele que procura pela verdade. Põe no coração do homem a compaixão e a verdade. Deus, dai ao viajante a estrela guia, ao aflito a consolação e ao doente o repouso e a cura, se possível for. Senhor, que vossa bondade se estenda sobre tudo que criaste. Piedade, Senhor, para aqueles que vos não conhecem. Esperança para aqueles que sofrem. Que vossa bondade permita aos Espíritos Consoladores derramarem por toda parte a paz, a esperança e a fé. Deus, um raio, uma faísca do vosso amor pode iluminar a terra. Deixai-nos beber das fontes de vossa bondade fecunda e infinita, e todas as nossas lágrimas secarão, todas as nossas dores se acalmarão. Um só coração, um só pensamento subirá até vós como um grito de reconhecimento e amor. Como Moisés sobre a montanha, nós vos esperamos com os braços abertos. Ó bondade, ó beleza, ó perfeição. E queremos de alguma forma merecer a vossa misericórdia. Deus, dai-nos a força para ajudarmos no progresso a fim de subirmos até vós. Dai-nos a caridade pura. Dai-nos a fé e a razão. E finalmente, Senhor, dai-nos a simplicidade que fará das nossas almas o espelho onde se deve refletir somente a vossa santa imagem.

Pai nosso que estais nos céus, santificado seja o vosso nome. Venha a nós o vosso reino. Seja feita a vossa vontade, assim na terra como no céu. O pão nosso de cada dia nos dai hoje. Perdoai as nossas ofensas, assim como nós perdoamos aqueles que nos ofenderam. Mas não nos deixeis cair em tentação, mas livrai-nos de todo mal, porque Teu é o poder, e Tu, Senhor, é a glória por todos os séculos e séculos. Amém.

você viver 100 anos, eu quero viver 100 anos menos um dia. Assim, nunca terei de viver sem você. A amizade é um espírito em dois corpos. A verdadeira amizade é como a saúde perfeita. Seu valor raramente é reconhecido até que seja perdida. O verdadeiro amigo é aquele que aparece quando o resto do mundo desaparece. Se você morrer antes de mim, pergunte se pode levar um amigo. Se todos os meus amigos tivessem que pular de uma ponte, eu não pularia com eles. Eu estaria no fundo para pegá-los. Todos ouvem o que você diz. Os amigos escutam o que você fala. Os melhores amigos prestam atenção ao que você não diz. Meu pai costumava dizer: quando você morrer, se tiver feito 5 amigos verdadeiros, então você teve uma vida notável. Um amigo é alguém que sabe a canção do seu coração e pode cantá-la quando você tiver esquecido a letra. Transmita isso para todos os seus amigos, mesmo que seja enviado para alguém que já tenha a enviado para você. E se você receber esta mensagem inúmeras vezes de diferentes pessoas, isto significa que você tem muitos amigos. Se você recebê-la uma única vez, não fique desolado ou desolada, pois saberá que terá no mínimo um bom amigo.

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1: 14 horas e 38 minutos.

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0: 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Olá, pessoas maravilhosas do meu coração. Uma incrível e excelente tarde para você que sintoniza as suas YD999. Essa é a Clube FM em 102,1 MHz. Sexta-feira e você conferindo a partir de agora mais uma programação Tarde Mix no ar. Muito prazer, eu sou seu amigo Diego Perina, seguindo até às 5, agora 2h40, uma alegria enorme estar junto com você. Sejam bem-vindos, agradeço demais a sua super sintonia. E o som de The Rolling Stones, She's So Cold, abre nossa programação de hoje.
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0: Do seu rádio, quem ouve lembra, quem gosta curte, por isso é que você sempre está em sintonia na programação mais especial, claro, de sua tarde. Tarde Mix no ar, fazendo sempre a companhia perfeita, predileta e inseparável por onde quer que você esteja. É você muito bem acompanhado, você sempre super sintonizado. Faltando um minuto para as três, você ouviu aqui comigo o som de Information Society com How Long. Voltamos ao início dos anos 90 e tivemos por aqui também ele, grande Mr. Elton John, I'm Still Standing. Essa veio lá do ano de 1983 aqui também. Pra você que tá ligado aí deste outro lado, aquele abraço super carinhoso, e eu quero lembrar a você, sexta-feira chegou com tudo juntamente, o final de semana também, e por isso você sempre que está aí deste outro lado ouvindo, curtindo e acompanhando o nosso programa, eu lembro que hoje é dia de sorteio. 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Então você participou durante a semana, ligou, mandou aquele recado especial, estará concorrendo e claro poderá ser o grande sortudo e faturar a essa delícia para deixar o seu final de semana com aquele toque a mais de sabor aí ao seu paladar, tá bom? Dá para participar ainda, Diego? Dá sim! É só mandar aquele recado para nós ou também ligar através do 19-3151-4444 e automaticamente você já participa, você já estará concorrendo, tá certo? Participe e boa sorte!
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5: As áreas de instabilidades continuam sobre todo o sudeste e agora atingindo o sul do país também. O ciclone extratropical com maior intensidade sobre o Oceano Atlântico determinará instabilidade durante o fim de semana em todo o estado de São Paulo. Hoje, períodos de melhoria, inclusive com o sol aparecendo e maior aquecimento, 30 graus no interior do estado, entre Marília, Lins, Ourinhos, Assis e todo o Vale do Paranapanema, também em Barra Bonita, Bauru e Jaú, ainda em Presidente Prudente, 31 a 32 graus em Araçatuba e São José do Rio Preto, 30 graus em Ribeirão Preto, 28 a 29 graus entre Araras e Casa Branca, 28 graus em Espírito Santo do Pinhal, Campinas e Sorocaba com 28 graus, capital com 28 a 29, litoral também 28 graus no Vale do Ribeira, ainda no Vale do Paraíba. Temperaturas mais elevadas por causa de pré-frontal da frente fria. As áreas de instabilidades alimentadas pela circulação dos ventos da baixa pressão, que se transforma em ciclone extratropical, determinará a formação de uma frente fria que vai chegar com sua pré-frontal durante esta sexta-feira, entre a tarde e a noite, com pancadas de chuvas mais fortes temporais, rajadas de vento e possível queda de granizo, até a formação de tornados entre o sul do estado de São Paulo, a região central. Temperaturas sobem bem hoje, mas caem nos próximos dias. Não será frio intenso, mas o suficiente para uma diferença que será notada. As temperaturas caem durante as noites e madrugadas, muita umidade, tempo instável pelo menos até terça-feira em toda a faixa leste, principalmente no litoral. O interior terá períodos de melhoria a partir de segunda-feira. também no fim de semana, mas menores do que no início da próxima e ainda determinando possibilidade de chuva, principalmente nos períodos da tarde e da noite. A pior situação fica para este sábado, quando temporais mais fortes, com o risco de microexplosões e até tornados, ainda vão continuar para parte do território paulista. Pior situação para o Paraná e o sul do país. 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

3h29 na programação que te faz acordar muito mais. Essa é a nossa Tarde Mix, juntinho de você sempre, trazendo o clima mais agradável e especial na sua frequência. 102,1 para você que está ligado, acompanhando aqui ao nosso programa. Aquele abraço super especial, desejando para você uma incrível e excelente tarde nesta sexta-feira, bem como aquele finalzão de semana para lá de especial também, que você possa aproveitar, que você possa curtir e que você possa, acima de tudo, sempre ser e estar feliz. Ouvimos o grande maestro Tim Maia com O Descobridor dos Sete Mares. Voltamos ao ano de 1983 e antes também passou por aqui ela, Evelyn Champagne King com Shame. Essa veio do ano de 1977 e aqui você recorda muito mais. Aquele abraço super carinhoso pra você. Agradeço o carinho na companhia, a audiência e a linda amizade sempre com cada um de vocês. Olha, lembra você que hoje é dia de sorteio, viu? É isso mesmo. Você segue ligado? Você segue ouvindo, acompanhando sempre a nossa programação? Então tá aí. A gente traz aquele gostinho a mais ao seu paladar com aquela deliciosa pizza e o apoio total do Supermercados Cubatão, o campeão de preços baixos aqui de nossa cidade. Não deixe de conferir, tá? A rua 15 de novembro, bem aqui no centro de Pinhal, através do 19-3651-4444. Você participa, você manda aquele recado essencial, você liga pra nós e assim você já automaticamente participa, tá bom? Tá afim? Corre que ainda dá tempo. Aquele abraço pra você. A gente segue ligado por aqui, onde o sucesso não para.

0: E aí, como é que está a sua super tarde de sexta-feira? Conte pra mim, é um prazer ter o seu carinho, ter a sua companhia, ter sempre a sua gostosa companhia por aqui, sendo sempre pra você a melhor programação, claro, para os melhores ouvintes, daquele jeito especial, daquele jeito incomparável, que você encontra somente aqui, através dos 102,1 MHz da sua Clube FM. Aquele abraço carinhoso pra você, querido amigo ouvinte que segue ligado com a gente aí no aconchego total do seu lar, a você também ligado no seu ambiente de trabalho, já preparando aí o clima para curtir o final de semana também, não é verdade? E bem como para você que pega carona com a gente por toda a região, você ligado no leste paulista, também por todo o sul das Minas Gerais, fica aquele abraço bem especial para você, ou enfim, como sempre eu digo, por onde quer que você esteja, é você muito bem acompanhado, você sempre super sintonizado. Agora 4 horas em ponto, ouvimos por aqui o som de Technotronic com Move Days. E antes ainda, o som de Guilherme Arantes com Xixi nas Estrelas. Essa veio do ano de 1994, ou melhor, 84, né? Bem mais atrás. Destaque aí dos anos 80 também na sua companhia. Lembrando a você que hoje é dia de sorteio, então já daqui a um pouquinho você poderá ser o grande sortudo, grande contemplado da semana e faturar aquela deliciosa pizza. Participe que ainda dá tempo, tá? 19-3651-4444 pra você sempre, na medida certa, na sintonia mais vibrante sempre com você.
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4: Receber agora em nossos estúdios a Isabela Toffoli, da Vigilância Epidemiológica aqui de Espírito Santo do Pinhal, que veio esclarecer as principais dúvidas sobre a vacina Pneumovinte, que já está disponível na nossa cidade. E essa vacina do Pneumovinte, né, ela é para crianças, é isso? Esse é o público dela?
5: Isso, tá? Na verdade, a vacina Pneumovinte, ela veio para substituir a vacina Pneumo 10, que ela já existe na rede faz algum tempo. É uma vacina que previne contra o pneumococo, tá? Por que pneumo 10, pneumo 20, tá? Pneumo 10 protege contra 10 sorotipos diferentes de pneumococo. A pneumo 20, ela protege contra 20 sorotipos diferentes do pneumococo. Então, ela é uma vacina mais completa. O que que o pneumococo faz, tá? Além da pneumonia, né, que a gente sempre associa, né, vacina pneumocóxica previne contra a pneumonia. Mas não só isso, a bactéria, o pneumococo, ele protege contra meningites, contra otites, contra pneumonias. Ele pode infectar várias partes do organismo. Então, o que se espera com essa melhoria, né, da vacina, com mais sorotipos protetores, é evitar justamente essas doenças mais graves, né, que evoluem às vezes para internação, em alguns casos até óbito. Então, o objetivo é esse. Então, ela veio para no calendário básico da criança, tá? Em substituição da Pneumo 10.
4: Isso, e só pra gente esclarecer, o esquema vacinal, então, da Pneumo 20 é qual? Com que idade a criança tem que tomar essa vacina?
5: Como o Ministério da Saúde ainda tem doses de Pneumo 10, né, e pra não ter descarte dessa vacina Pneumo 10, porque é um recurso público, compra com um dinheiro público que vem dos impostos, né, que a gente paga, então nós estamos num período de transição. tá? Então, a vacina, a primeira dose começa a ser aplicada com 2 meses, vai tomar pneumo 20. Quando a criança fizer 4 meses, ela vai tomar pneumo 10 nesse período da transição e depois ela vai fazer um reforço com 1 ano de idade com pneumo 20. Então, nesse momento, até que se esgote todo esse estoque de pneumo 10, vai ficar dessa forma. Primeira dose pneumo 20, segunda dose pneumo 10, reforço depois com pneumo 20. Quando acabar o estoque, aí vai ser tudo pneumo 20.
4: Todas essas vacinas são oferecidas gratuitamente pelo SUS?
5: Sim, todas as vacinas gratuitamente pelo SUS, tá? Inclusive, a gente sempre relembra que o SUS, ele é um dos melhores programas de imunização do mundo. A gente tem mais de 20 vacinas disponíveis gratuitamente, vacinas que na rede particular são muito caras, e o SUS, ele oferece de forma gratuita. Basta levar, né, a criança, o adulto também. O programa de imunização do SUS, ele não é só para criança, ele é para adolescentes, ele é para adultos, ele é para idosos, gestantes. Então, basta procurar a unidade básica de saúde, a sala de vacina, levar a carteira de vacinação, que vai ser feito, né, ali uma avaliação, que tiver faltoso já vai fazer ali no momento da visita na sala de vacina.
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0: Esse foi o som de New Kids on the Block, passando por aqui na sua programação Tarde Mix, através das ondas da sua Rádio Clube FM, a sua melhor companhia, sempre juntinho de você, do seu jeito. Step by Step, você ouviu o som que veio direto do ano de 1990. E antes também, Maluma passou por aqui ao som de Assim Como Te Quero Yo. A melhor companhia na sua tarde, daquele jeito especial, 4:30. Agradecendo de coração a sua companhia, aquele abraço super carinhoso para você, querido amigo ouvinte, que não perde, não muda e não troca a sintonia por nada. E todas as tardes segue ligado, acompanhando a nossa programação. Grande abraço para você, desejando aquele final de semana para lá de especial, que seja sempre na companhia de Deus. Olha, sorteio daqui a pouquinho, viu? Já para você, valendo aquela deliciosa pizza. E aí, você pode ser o grande sortudo. Fique ligado, aqui sempre tem muito mais para você.
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0: Boa tarde, 4:33.
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Esse foi o som de Kerry Lucas, passando por aqui em nossa programação com Dance With You e Jorge Vercillo, que nem maré. Faltando agora 3 minutos para as 5, que bom poder estar junto com você, que prazer enorme é dividir a nossa tarde com o seu carinho. E aqui também, que gostoso é poder compartilhar aquele momento super especial, onde você, querido amigo ouvinte, vai poder saborear a uma deliciosa pizza, com o apoio total dos supermercados Cubatão, o campeão de preços baixos aqui de nossa cidade, que está ali a rua 15 de novembro, bem no centro de Pinhal. E aí, participou? Então cruze os dedos, a sorte pode estar com você. Lembrando que todos os nomes são colocados aqui em nosso sistema e que tudo é feito de forma automaticamente, tá certo? Muito lá, muito mais. Bora lá então, pra você que tá ligado com a gente aqui, revelando o grande surto desta semana. Resultado já em mãos e a grande contemplada foi você. Parabéns pra queridíssima amiga Alzira Cornélio dos Santos. Valeu! Legal, Alzira, parabéns, querida. Tá aí, você foi a grande contemplada da semana e acaba de faturar aquela deliciosa pizza, tá ok? Lembro que você tem uma semana para estar retirando aqui o seu Vale Brinde, podendo passar já amanhã, a partir, né, de amanhã, no período da manhã. Certinho? Parabéns, aproveite e que possa curtir aí com muita coisa boa, tá bom? Gente amiga, eu, Diego Perina, vou ficando por aqui, agradecendo demais o enorme carinho da sua companhia, você que ao decorrer de toda a semana esteve ligado aqui em nossa programação, a minha eterna gratidão. Dentro de instantes, tem programação sertaneja também para você conferir, fique ligado, e a nossa Tarde Mix de volta segundona a partir de 2h40 da tarde, aqui mesmo, através dos 102,1 MHz da sua Clube FM. Para você, um incrível final de semana, que você possa curtir, aproveitar e, claro, acima de tudo, ser feliz, tá? Deixa a minha última, o som de Baltimore com Tarzan's Boy pra você. Fecha o nosso programa de hoje. Fiquem todos com Deus, tô indo nessa. Valeu, bonitinha. Valeu, bonitão. Fui.

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4: As cooperativas de crédito operacionalizaram R$3,9 bilhões em financiamentos com garantia do Fundo de Aval às micro e pequenas empresas, o FAMP, em 2025. O valor representa mais de 80% de todo o crédito concedido com apoio do fundo no país. A presença das cooperativas ajuda a ampliar o acesso ao financiamento, principalmente em municípios onde a oferta de serviços financeiros é menor. O presidente da Confebras, Luiz Lessi, destaca o impacto desses recursos nas economias locais.
5: Isso significa crédito chegando ao pequeno produtor, ao empreendedor, às famílias e às empresas. Significa recursos permanecendo nas comunidades, movimentando a economia local e gerando oportunidades. Porque quando falamos de cooperativismo financeiro, não estamos falando apenas de números, estamos falando de pessoas e de um futuro mais próspero.
4: Em 2026, o sistema cooperativo já viabilizou R$1,260 bilhões para micro e pequenas empresas, respondendo por quase 86% das operações garantidas no período. Mas ampliar o crédito não significa apenas aumentar o volume de dinheiro disponível. O gerente de capitalização e serviços financeiros do Sebrae Nacional, Valdir Oliveira, alerta para a importância de avaliar a necessidade do negócio antes da contratação.
6: Nós entendemos que o crédito é como remédio. Se for dado na posologia certa, salva o paciente. Mas se errar na posologia, vamos dar problemas, levar problemas para esse pequeno empreendedor. Como sempre orientamos que não façam a automedicação e que procurem o médico atrás do remédio adequado, no caso do crédito também, sempre dizemos, procure o Sebrae.
4: O FAMP funciona como uma garantia complementar para facilitar financiamentos quando o pequeno negócio não possui todas as garantias exigidas pela instituição financeira. A estratégia também prevê orientação e acompanhamento para que o empreendedor avalie a necessidade e a capacidade de pagamento antes de assumir a dívida. Agência Rádio Web, produção e reportagem, Virgínia Alves.
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2: 17 horas e 17 minutos.
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Veja bem que aqui na Rádio Grupo FM 102,1, Rádio Grupo, né? É a rádio da cidade Espírito Santo Piauí, a rádio do povo. Já está no ar o programa Coração Sertanejo, e a apresentação é minha, né? Antônio Carlos, junto com você até às 19 horas com a boa música sertaneja, músicas do passado no presente, hein? Vale a pena ouvir de novo, são músicas, sucessos para você matar saudade, hein? É coisa boa, né? Coisas lá do passado, hein? Vamos tocar um pouquinho de cada um, né? É isso aí, tá? Olha, a gente começa por aqui mandando aquele alôzão, né? Aquele super alô pro pessoal das fazendas, do sítio da chácara, meu amigo, minha amiga, você que tá na sintonia, você que acompanha a gente pelo rádio aí, né? Pela internet aí, pelo celular, né? É, obrigado pela sintonia, os grandes amigos da fazenda, do sítio da chácara, meu amigo. Uma boa tarde para vocês todos aí, que Deus abençoe vocês, hein? Tudo de bom para vocês, que abençoe vocês e seu trabalho também, né? Aí no sítio, na chácara, onde quer que você esteja, tudo de bom pra você, hein? Uma ótima tarde. Vamos até às 19 horas com aquele modão de qualidade pra você mandar saudade. Olha, e falei matar a saudade, a gente vai mandando aqui, vamos mandar mano, é, vamos aqui atendendo o nosso amigo João Carlos, né? Alô, João, tô chegando aqui por aqui, viu, João? Um abraço pro João, hein? João Carlos é o nosso ouvinte também lá no Jardim Auri, né? Tá ouvindo a gente, tá? Obrigado pela audiência, viu? Obrigado pela companhia, uma ótima tarde pra você, meu amigo João Carlos, aí do Jardim Aura, hein? Ele pediu aqui com Creito e Camargo, né? Pense com o coração. Então vamos lá, atendendo o pedido do João Carlos aí, da Jardim Aura, vamos lá, então pense com o coração, com Creito e Camargo. Já está no ar aí o Coração Sertanejo, com a boa música sertaneja. Aumente o volume aí, que a moda é boa, viu? Vamos lá, então, com mais esse sucesso aí, de qualidade.

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1: 17 horas e 30 minutos.
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É, olá, gente amiga, estou por aqui na Rádio Clube, né? FM 102,1, a Rádio do Povo. Estamos aí com o nosso Seu Coração Sertanejo, né? Tocando os modão aí, né? Mandando modão pro pessoal que tá ouvindo a gente. É, o pessoal que gosta da boa música sertaneja. O pessoal, né? Igual o nosso amigo falou ontem, né? Música pra quem é vacinado. Nosso amigo lá que falou ontem pra mim, que é o Dito Mofardini lá, né? Essas modão aqui pro pessoal, pro povo que é vacinado, né? Então, um abraço pra todos aí, tá? Ao pessoal que gosta da boa música sertaneja. Você, meu amigo, homem do campo, né? Homem da lavoura aí, do sertão, né? Homem da fazenda, do sítio, da chácara, meu amigo. É isso daí, né? Eles que mandam alimentação pra cidade aqui, né? Então, tem que agradecer a todo o pessoal aí, tá? Esses modões são as letras bonitas, né? A música tem história, né? As músicas que tem começo, meio e fim, são músicas do passado, do presente, músicas que até hoje tá tocando por aqui, né? É, música aí que marcaram a história, né? No rádio e no seu coração, né? É isso aí. A gente manda um abraço pro pessoal que tá ouvindo a gente, pessoal que gosta também, né? Que tá sintonizando a gente. O pessoal lá da Vila Madruga, né? O pessoal que tá na sintonia. Obrigado, gente, a todos os amigos aí da Vila Madruga, ao pessoal que tá sintonizado na gente, hein? E agradeço pela preferência, tá? Mandando alô também pra quem mais? Pro pessoal também da Vila Roselinho, né? Assido, Armindo, a todo o pessoal que tá ouvindo a gente, hein? A gente agradece pela preferência aí. A você que está sintonizado, você que está ligado na Rádio Clube, na FM 102,1, a Rádio do Povo, né? Entendeu, nosso amigo, né? É Joel Montanha, né? Alô, Joel, como é que você tá? Tudo certinho por aí? Tá chovendo aí, não? Tá caindo água? Então tá bom. Um abraço pro nosso amigo Joel Montanha, que tá na sintonia da gente, acompanhando a gente todo dia aí, lá na rua Vereador Esteve Felipe. Tá ele, o pessoal lá, tá todo sintonizado, né? Um abraço pra você, tudo. Uma ótima tarde aí, que Deus abençoe você, viu, meu amigo? Obrigado pela sintonia. Pediu pra gente aqui com Trio Parada Dura, né? Me mata de uma vez, né? Então, bora lá então com mais esse sucesso aí. Essa aqui vai especialmente pro nosso amigo Joel Montanha. E oferece também pra todo o povão, hein? Pro pessoal aí, o povão que gosta da música sertaneja, né? Alô, meu povo! É nós de novo. Vamos lá, é. Vamos lá com esse modão. Isso aqui vai pra toda a nossa audiência aí. Ele manda pra todo o pessoal que tá ligado aí no coração sertanejo, né? Obrigado, Joel. Vamos de moda boa? Vamos colocar moda na conversa, então. Bora lá, então. Senão daqui a pouco acaba o programa, então, aqui falando. Vamos lá. Com o nosso com esse modão aqui, com o Trio Parada Dura, me mata de uma vez, hein? É, me mata de uma vez com o Trio Parada Dura. Atendendo o pedido do nosso amigo Joel ou Montanha. Bora lá, aumenta o volume, hein? Põe o 12 aí que tá chegando por aí. Um abraço pra todos aí, vamos lá.

0: gente amiga da Rádio Curubi FM 102,1, a Rádio do Povo, é nós de novo. Estamos aqui de volta, eu, Antônio Carlos, fazendo companhia para você até às 19 horas, até às 19 horas com a boa música sertaneja, hein? Eu quero mandar uma boa tarde também para nossos amigos, os nossos amigos aí, o meu senhor, minha senhora, que você que está na sintonia aí, tá? A você, vovô, você, vovó, também, que tá na sintonia, o titio, titia aí, obrigado pela audiência, hein, também, né, a toda a família que ouve a gente aí pelo rádio, pelo celular, obrigado, gente, que Deus lhe conceda uma tarde aí com muita paz, né, muita luz, muitas graças, hein, obrigado pela sintonia, obrigado pela audiência aí, aos amigos que estão ouvindo a gente aí, tá acompanhando aí o programa Coração Sertanejo, tá bom? A gente vai mandar um abração pro pessoal que tá ouvindo a gente também, na onde é, vamos mandar um abraço pra todo o pessoal que tá ouvindo a gente lá no Parque do Colégio, o pessoal que está ouvindo a gente no Parque do Colégio, obrigado pela companhia, aos amigos e amigas, né? Uma boa tarde para vocês aí, tudo de bom, e que Deus ilumine vocês todos aí, obrigado pela sintonia, tá? Vai acomodar um verde amarelo aqui, né? É a música verde amarela, né? Vamos hastear, vamos manter hasteada a bandeira brasileira, a bandeira da música sertaneja, né? Bandeira brasileira aí, tá? É, Tchon Carreiro e Pardinho, Golpe de Mestre, hein? Essa aqui é boa, vamos lá com mais esse sucessão para você. Matar a saudade. Bora lá então com mais um grande sucesso de Tchon Carreiro e Pardinho, Golpe de Mestre. Ou bora lá então com mais esse musicão aí.
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2: 17:48.
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gente vem aqui na Rádio Clube 102,1, a Rádio do Povo, né? A Rádio FM, Rádio Clube. Opa, estamos por aqui de volta. Eu, Antônio Carlos, fazendo companhia para você até as 19 horas com aquele sucessão do passado, né? É, vale a pena ouvir de novo. São as músicas de qualidade para você matar a saudade, né? O nosso abraço vai para quem, meu? O nosso boa tarde vai para o pessoal também que está ouvindo a gente lá no Jardim do Trevo. Obrigado, gente. A grandes amigos aí que estão ouvindo a gente. O Chilo, né? O Sheila também, toda a família que está ouvindo a gente no Jardim do Trevo. Também está lá o chofer Avante, também a dona Benedita, a esposa dele, curtindo a gente lá, ouvindo a gente lá no Jardim do Trevo. Obrigado, viu? Jardim do Trevo, né? E também o Luiz, é, o Luiz também, né? É, isso mesmo, hein? O Luiz Carlos, né? E também a esposa Marlene e também o Enzo, que está lá na sintonia da gente, ouvindo lá no Jardim do Trevo. Obrigado pela audiência, hein? Uma boa noite, boa tarde, né? Boa noite, já está começando a noite aí. Boa noite, boa tarde a vocês que estão ouvindo a gente no Jardim do Trevo. Obrigado, viu, gente? E a gente vai atender o nosso amigo lá, né? É o nosso amigo André, lá do Jardim Aide. Boa tarde, amigão. Queria pedir uma música com Zezé de Camargo e Luciano, né? É, me leva pra casa. E oferece pra toda a família e pra todos os ouvintes, né? Que estão ouvindo o Coração Sertanejo, né? O nome dele é André. André. É, ele mora lá no Jardim Aide, né? Somos ouvintes de você. Obrigado, viu, André? Obrigadão a vocês que ouvem a gente aí, tá? Que Deus abençoe vocês também, tá? Tudo de bom. Uma boa tarde aí pra vocês, tá? Que Deus abençoe vocês aí. Obrigado ao André e toda a família que está ouvindo a gente lá no Jardim Aide, né? Então vamos lá, atendendo o pedido do André. André, aumenta o volume que o modão está chegando por aí. Vamos lá, atendendo o pedido do André, lá do Jardim Aide. Zezé de Camargo Luciano, me leva pra casa. Bora lá com mais um sucesso aí no seu rádio, né? Bora lá. Música.

Veja, amiga. E a gente vai com o Momento de Fé, com a bênção com o Padre Nizete, a bênção da água. Daqui a pouquinho a gente volta com muito mais música, muito mais sucessos. Sucessos do passado no presente, hein? Vamos até às 7 da noite levando o melhor da música sertaneja aqui pela Rádio Clube FM 102,1. A Rádio do Povo, a Rádio da Cidade de Espírito Santo do Pinhal, São Paulo.

0: Agora, a bênção do Padre Donizete Tavares de Lima, o Padre dos Milagres de Tambaú.
1: Ó Senhora Aparecida, eu renovo neste momento a minha consagração. Eu vos consagro os meus trabalhos, sofrimentos e alegrias, o meu corpo, a minha alma e toda a minha vida. Eu vos consagro a minha família. Ó Senhora Aparecida, livrai-nos de todo o mal, das doenças e do pecado. Abençoai as nossas famílias, nossos doentes, nossos velhinhos e as crianças. Abençoai a Santa Igreja. Abençoai a nossa paróquia e o nosso vigário. Ó Senhora Aparecida, lembrai-vos que sois a padroeira poderosa de nossa pátria. Ó Senhora Aparecida, bendito e sagrado coração, abençoai a nossa nação e pedimos de novo, olhai o nosso povo.

Deus eterno e todo-poderoso, que tendo escolhido a água, fonte de vida e pureza, para nos dar a graça batismal, fizestes também aparecer no rio Paraíba a imagem da Virgem Imaculada. Abençoai esta água e fazei que ela nos recorde nosso batismo, para que, purificados de nossas faltas, vivamos como cristãos, membros da vossa Igreja, e cheguemos um dia à vida eterna. Por Cristo nosso Senhor.

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1: 18 horas e 6 minutos.
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Um abraço carinhoso a todos aí do São Judas 1 e 2 também. Obrigado, gente. É um prazer ter a companhia de vocês junto com a gente também, ouvindo aí a Rádio Clube, né? Acompanhando a programação da rádio desde manhã, curtindo a Clube aí. Obrigado, viu, gente? Um abraço a todos aí, uma ótima noite pra você, uma ótima noite. Olha, eu quero mandar um abraço também pro pessoal que tá ouvindo a gente. Na onde? Na onde? É, meu amigo, é lá mesmo. Quero mandar aquele alusão também a todo o pessoal aí do Jardim Santa Cecília, né? O pessoal que tá curtindo a gente também. Obrigado pela audiência. Tá a Cidinha Pérez, o Marcelo Pérez também, que é o filho dela. Alô, Marcelão! Um abraço pro Marcelão, né? Pra Cidinha, que é a mãe dele, né? E também pra toda a família que tá ouvindo a gente. E pra todo o pessoal que tá ouvindo a gente também, o Jardim Santa Cecília, né? Liga pra nós aqui, tá? É, eu sei que você tá escutando nós aí, tá? É, mano, lá ligado pra nós aqui, tá? Bata o dedo no trem aí, não vai gastar nada, não. Hoje é tudo fácil, meu amigo. Hoje tá tudo facinho, né? Facinho, facinho, né? Olha, 18 horas e 13 minutinhos, a gente vai atender a dona Mercedes e pedir um modão aqui com o Ronaldo Viola e João Carvalho, prisioneiro, hein? Ô modão, bom demais, a conta oferece pro Toninho Cascavel com a esposa, né? Alô, Toninho, fala com nós aí, Toninho. Toninho, não tá ligando pra nós, mano, não sei o que tá acontecendo, Toninho. Um abraço pra você, uma boa noite pra vocês. Tudo oferece também pra toda a família, oferece pro Toninho, pra toda a família, pras netos, netos, né? Bisnetos também, pras filhas, né? E pra todos que estão ouvindo o programa Coração Sertanejo e pra nós também aqui, né? Vamos atender a dona Mercedes. Dona Mercedes, tá tudo preparado aí, então? Aumenta o volume aí que o modão tá chegando aí. É modão de qualidade, né? É isso aí, né? Ronaldo Viola e João Carvalho, prisioneiro aqui na Rádio Clube FM 102,1, a Rádio do Povo.

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2: 18 horas e 16 minutos.
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4: Opa, gente amiga, estamos por cá, né? Estamos de volta aqui na Rádio Clube FM 102,1, Rádio do Povo. E eu, Antônio Carlos, estou de volta aqui com você. É, até as 19 horas, né? Estamos por aqui, levando, né? Estamos aí apresentando o programa Coração Sertanejo. Música verde e amarela no seu rádio, viu? É, a música do baú, meu amigo. É isso aí, tá? E daqui a pouco eu vou atender a nossa amiga, a dona Maria Rosa, também lá de Santo Antônio do Jardim. Ligou pra gente, né? Daqui a pouquinho eu vou tocar a música dela, tá bom? É isso aí. E o nosso abraço agora, o nosso boa noite, vai pro pessoal que tá ouvindo a gente lá, meu amigo. É isso mesmo, lá no Monte Alegre. Gente, amiga, toda nova, vamos por aí, né? Quero mandar, estamos por aí. É, tô indo lá pro Monte Alegre agora, tá? E a gente manda aquele super abraço, aquele boa noite também pro pessoal lá do Monte Alegre, 1 e 2 também, curtindo a gente, né? O nosso amigo Chiquinho. Alô, Chiquinho, como é que você tá? Tudo certinho por aí? Um abraço pro Chiquinho também. O Chiquinho tá o nosso ouvinte, né? De vez em quando ele aparece, de vez em quando desaparece, mas ele tá por lá, tá ouvindo a gente aí. Obrigado pela audiência aí, a você que acompanha a gente aí no Monte Alegre 1 e 2. Também mandando alô pro pessoal lá do Jardim Vitória, né? O pessoal que tá sintonizado na gente lá no Jardim Vitória também. E agora há pouquinho também eu falei aqui do André. O André mora lá no AID. Eu quero mandar um alôzão para todo o pessoal também do AID também, que tá ouvindo a gente lá, né? É, lá no AID também tem muita gente que ouve a gente lá no Jardim AID. Obrigado, gente, a todo o André, a família toda aí que tá ouvindo a gente, mais gente ouvindo a gente lá também. Obrigado pela audiência aí, aos grandes amigos aí do Jardim AID.

a gente vai atender nossa amiga Olenka, né? Olenka mãe também lá do Jardim Brasil. Tá ouvindo a gente que ouve a gente que curte a gente aí, gente que tá acompanhando a gente todo dia aí, né? É no Jardim Brasil. Ela tá lá ouvindo a gente. E ligou pra cá, mandou tocar o modão pra ela, é claro. Vamos tocar com a Juliano César, né? Não aprendi a dizer adeus, hein? Oferece pro esposo alemão e pra toda a família manca que tá na sintonia, né? E a todo o pessoal aí do Jardim ID, do Jardim Brasil, né? É, o Jardim Brasil, aí do Diva Sarcinelli, o Elio Vergueiro Leite também, aí é o Jardim São Manuel e a todos os amigos e amigas aí que estão curtindo por aí, tá? Um abraço a todos aí também, o pessoal do bairro aí, né? Dos bairros aí. E o Olenka oferece para todos os ouvintes também, do Coração Sertanejo, né? Oferece para todos que estão ouvindo aí. Então, ela pediu e vai ouvir, então, com o Juliano César, Não Aprendi a Dizer Adeus. Rádio Clube FM, 102,1, a Rádio do Povo, né? Olenka, obrigado pela sintonia, boa noite para vocês aí, do Dibão, que Deus abençoe você, o alemão e toda a família manca que está curtindo a gente aí. E vamos lá com mais um sucesso aí para vocês, do Coração Sertanejo, né? Juliano César, Não Aprendi a Dizer Adeus.

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E aí? Que seja então. Ah, bonito. Não aprendi a dizer adeus, mas deixo você.

meu povo, todos por aqui, estamos de volta de novo. Rádio Curubim FM 102,1, Rádio do Povo, né? Estamos apresentando aí o programa Coração Sertanejo, né? É, programa só quem é raiz entende a força de um modão de qualidade. É isso aí, tá? É, agora um pouquinho de falei com o nosso grande amigo também, né? O seu Sebastião do Carmo. Ô, Tião do Carmo, pescador, né? Tá ouvindo a gente lá no Jardim Santa Cecília, né? Tá ouvindo, tá? Ele também, a esposa da Divina Barbosa e também todo o pessoal que tá aí curtindo a gente. Obrigado pela audiência, seus amigos aí do Jardim Santa Cecília, né? Daqui a pouquinho eu tô mandando um modão pra você, tá bom? A nossa ouvinte, né? Que lá, graças a Deus, tá ouvindo a gente lá, tá? Lá em Santo Antônio do Jardim. Ela mesma, hein? Dona Maria Rosa. Obrigado pela audiência, obrigado pela companhia. Obrigado por o senhor estar escutando, ouvindo nós aí, viu? Obrigadão, a gente agradece. Viu? É um prazer ter a companhia da senhora todo dia acompanhando a gente aí em Santo Antônio do Jardim. Obrigado, viu? Que Deus abençoe a senhora e toda a família aí que tá ouvindo a gente aí em Santo Antônio do Jardim, tá? Ela quer ouvir Dona Jandira com Zic Zeca aí. Vou mandar pra senhora, tá bom? Tô mandando já aí, tá? Tá indo por aí, tá? Ela oferece aí pra todos que estão ouvindo, né? O pessoal que gosta da música sertaneja, o pessoal que tá ouvindo o Coração Sertanejo. A Dona Maria Rosa pediu e vai ouvir, então, lá em Santo Antônio do Jardim. E oferece pra todos aí de Santo Antônio do Jardim, viu? É isso aí. Então vamos lá com, atendendo o pedido da Dona Maria Rosa, Zic Zeca, Dona Jandira.

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2: 18 horas e 31 minutos.
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gente amiga, coisa modão aí, estamos voltando de volta aqui por aqui na Rádio Clube, né? É, e tem todo mundo ouvindo a gente também, né? Daqui a pouquinho eu vou atender o nosso amigo Tony, tá lá no bar, né? Tá lá toda uma galera do outro lado do suco, tá lá comemorando lá, né? Tem alguém fazendo aniversário hoje, né? Não? Daqui a pouquinho tô mandando pra vocês o modão, tá bom? Olha aqui, pra você que ligou a rádio agora, meu amigo, você está ligado na melhor, hein? Na Rádio Clube FM 102,1, a Rádio do Povo, né? É, ouvindo aí o programa Coração Sertanejo, que vai até as 19 horas com aquela boa música sertaneja. Eu, Antônio Carlos, fazendo companhia pra você, tá? É, até as 19 horas, com certeza você vai ouvir o melhor da música sertaneja aqui comigo, né? Agora a gente vai lá pro Jardim Santa Cecília. É, vamos lá dar uma volta por lá, né? É, lá vamos atender o nosso amigo Sebastião do Carmo. Ô, Sebastião, como é que tá? Tudo certinho por aí? O Sebastião é o pescador, né? Agora ele tá dando tempo pros peixes aí pra não dar trabalho pros peixes. Deixa o peixinho crescer, né? É, depois aí vai só fazer a colheita. É isso aí, né? É, o Sebastião do Carmo tá ouvindo a gente lá no Jardim Santa Cecília e tá aí pediu um modão aqui com Pedro Bento e Zé da Estrada, né? Cavalo Preto. Opa, vou mandar pra você daqui a pouquinho, tá? É, ele oferece aí pra todos que estão vindo, oferece também pra esposa Divina Barbosa, dona Divina Barbosa, né? É, e pra todos que estão vindo o programa Coração Sertanejo. Obrigado, viu? Obrigado, Sebastião. Tudo de bom pra você aí, tá? E oferece pra nós daqui da rádio e pra todos os ouvintes do Coração Sertanejo, né? Obrigadão a você que tá curtindo a gente, você que tá ouvindo a gente. Quem ouve a gente é ele, Um abração então pro nosso amigo Sebastião do Carmo, lá no Jardim Santa Cecília, né? E também a esposa Divina Barbosa. Tá ouvindo a gente. A gente ouve a gente todo dia acompanhando aí. Obrigadão, viu, Sebastião? Um grande abraço a vocês todos aí. Uma boa noite. Que Deus abençoe vocês. E vamos de moda boa. Vamos com moda, mais um modão aí. Vamos lá com Pedro Bento, Zé da Estrada, né? Cavalo Preto, mais um modão no seu rádio. É moda boa, né? Moda de qualidade. Tudo pra você mandar saudade. Vale a pena ouvir de novo. Vamos lá, então.

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3: 18:41.
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a gente, amigas, quem está ouvindo a gente? Tem muita gente ouvindo aí, né? Obrigado pela audiência, os amigos aí que estão curtindo a gente aí. É, Pinhal, tem toda a região ouvindo a gente. Obrigadão aos grandes amigos que estão curtindo a gente aqui na Rádio Clube, né? Eu quero mandar um abraço também a todo o pessoal de Jacutinga, Minas Gerais, o pessoal de Jacutinga, hein? Obrigado, gente. É, e também está o nosso amigo José Antônio na sintonia da gente. Obrigado, viu? Obrigado, José Antônio de Jacutinga, Minas Gerais, né? E também todo o pessoal de Albertina, Minas Gerais, também curtindo a gente aí. Obrigado, viu, gente? Ao pessoal de Andradas, Minas Gerais, também está na sintonia da gente. Tem muita gente ouvindo a gente lá em Andradas, Minas Gerais, hein? Obrigado, gente. E em Santo Antônio do Jardim também tem muita gente ouvindo a gente, tá? É, mandando um abraço também para Mogi Guaçu, o pessoal de Mogi Guaçu também que está ouvindo a gente. Obrigadão, viu? Ao nosso amigo Beto, lá que está ouvindo a gente lá na Chácara Alvorada. Obrigado, Beto. Um abraço para você e para toda a família em Mogi Guaçu, tá bom? Tony Donelada, né? O Tony é o homem do suco. Ô, Tony! É, o Tony preparou o suco, tá todo mundo aí, tá a galera lá no bar do Val, né? E tá todo mundo ouvindo a gente, tá lá, né? O Tony tá mandando pedir um modão aqui, né? É, com Felipe Falcão, cadê ela? E oferece pra toda a galera do suco aí no bar do Val. Lá tá o nosso amigo lá, os seus amigos lá, o Tuia. Alô, Tuia! Alô, Canjão! É, Canjão também ouvindo a gente também lá, o Val, né? Que é o dono do bar lá. É o Purga, é o Luizinho também, o Guilmar. Guilmar, né? Isso mesmo? O Rodrigo, Rodrigo Pereira, né? O Paulinho também tá lá, tá ouvindo a gente também lá. Quem mais, né? Também o Mataego, né? O Mataego também ouvindo a gente. O Vanderlei, tem muita gente ouvindo ali. Quem mais? O Zé Amarelo também tá lá, isso mesmo? O Zé Amarelo que falou aqui. É, então um abraço pra vocês todos aí que estão curtindo a gente aí, né? Aí... no Jardim Santa, Jardim Pedro Corsi. Obrigado pela audiência, os amigos aí que estão curtindo a gente aí no bar, né? E lá, meu amigo, tem muito mais gente lá. Um grande abraço a todos vocês aí, viu? Um abração pra... desculpa se eu não falei alguém aqui, tá? Mas desculpa, eu mando pra vocês. Mando um forte abraço a todos aí que estão ouvindo a gente. Obrigadão pela audiência aí. Obrigado pela companhia. É um prazer ter a companhia de vocês junto com a gente. A galera do Sul. Aô, gente amiga. É, meu amigo. É, aí a galera do suco tá firme e forte, graças a Deus, né? E hoje o Tony preparou lá, meu, tá lá, tá todo mundo tomando lá, o suco, né? Hoje é limão, é suco de limão Taiti com cana, o negócio tá bom lá, hein? Então o Tony pediu, então modão, a gente vai mandar pra vocês, né, tá? Aumenta o volume aí, que essa aqui é pra vocês aí, pra toda a nossa audiência aí, viu? Aí no Bar do Val, né? Vamos lá então com Felipe Falcão, cadê ela, hein? Tony, aumenta o volume aí, um abraço pro Tony. Um grande abraço a você, Tony, e todo o pessoal que está ouvindo a gente aí, que está ligado no Jardim Pedro Corsi, né? E eu quero mandar um alô também para a nossa grande amiga também, a Rose Marçari também, que está ouvindo a gente lá no Jardim Santa Rita. É, grande abraço a Rose, o Osmar, que é o esposo dela, e também o filho João Paulo, que está na sintonia. Obrigadão pela audiência, hein? Grande abraço a todos vocês, tá? Uma ótima noite aí, que Deus abençoe vocês, e obrigado pela sintonia, tá? E vamos lá com Felipe Falcão, cadê ela, atendendo o pedido do Tony e toda a galera do suco lá no Jardim Pedro Corsi. Vamos lá, então.

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1: É, gente, o Pinguete vai embora, tem a voz do Brasil, né? Gente, amigo, obrigado pela sintonia, obrigado pela audiência, hein? Uma boa noite a todos, tá? Que Deus abençoe cada um de vocês e a gente vai embora. Tchau, tchau, gente. Estaremos de volta aqui com o meu, seu coração sertanejo pela Rádio Clube FM 102,1, a Rádio do Povo. Tchau, tchau, gente. Vocês ficam aí com o João Mineiro Marciano, ainda ontem, Chorei de Saudade. É a última música do programa, né? De hoje, né? Vambora, tchau, tchau.
2: 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A prosa está muito boa, mas tenho que...
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0: Paulo Capobianco.
1: São vários estudos mostrando a redução da vazão nos principais rios do Cerrado. Esse dado das áreas prioritárias para recarga hídrica é algo absolutamente fundamental. Quando você apresenta com base sólida em dados científicos as áreas prioritárias, isso permite você organizar melhor os seus investimentos. É claro que todas são importantes. Mas se nós temos recursos ainda não tão abundantes como gostaríamos, nós precisamos começar pelas áreas prioritárias.
0: Também nesta sexta-feira foram divulgados novos dados sobre o desmatamento no Brasil. Segundo informações do sistema DETER, Sistema de Detecção de Desmatamento em Tempo Real, do Instituto Nacional de Pesquisas Espaciais, os alertas de desmatamento no Cerrado caíram 19% em agosto, na comparação com o mesmo mês de 2025. A perda de vegetação nativa somou 238 quilômetros quadrados. Reportagem Gabriela Noronha.
2: O Ministério da Saúde confirmou 3 casos de sarampo em Tabatinga, no Amazonas.
3: Outros 2 foram confirmados em São Paulo, que já soma 32 pacientes esse ano.
2: O Brasil é considerado livre do vírus desde 2024, mas ainda registra casos esporádicos.
3: A vacinação é a principal forma de evitar a transmissão da doença. O imunizante é oferecido gratuitamente pelo SUS.
4: Após a confirmação nesta semana de 3 casos de sarampo no estado do Amazonas, o Ministério da Saúde intensificou as ações de vigilância na região. Os esforços são para interromper possíveis cadeias de transmissão do vírus. Os casos foram confirmados em Tabatinga, na fronteira entre Brasil, Colômbia e Peru. Os episódios ocorreram em pessoas que vieram da cidade de Alto Monte, no Peru, sem histórico de vacinação contra o sarampo. Além do Amazonas, o Ministério da Saúde mantém alerta para São Paulo, que registrou 32 casos neste ano, 2 pacientes confirmados esta semana. Medidas de vigilância sanitária e vacinação estão sendo tomadas e não há registro de circulação do vírus para além das cidades de Guarulhos, São Bernardo do Campo e a capital paulista, que registra 29 dos 32 casos. O Brasil é certificado como livre do vírus desde 2024, mas ainda registra casos esporádicos, principalmente relacionados à importação do vírus de outros países. O sarampo já foi uma das principais causas de mortalidade infantil em todo o mundo. A transmissão ocorre pelas vias aéreas, ao tossir, espirrar, falar ou respirar. A doença possui alto nível de contágio. Quando a pessoa é infectada, ela pode transmitir o vírus para 90% das pessoas próximas que não estejam imunes. A vacinação é a principal forma de evitar novos casos. Os imunizantes são oferecidos gratuitamente pelo SUS e integram um calendário nacional de vacinação para pessoas de 12 meses a 59 anos. Há 2 vacinas disponíveis no SUS para a proteção contra a doença: a tríplice viral, que protege contra sarampo, cachumba e rubéola, e a tetraviral, que além dessas 3, imuniza também contra a varicela. Edinaldo Júnior para a Voz do Brasil.
2: O PrevBarco, uma espécie de agência flutuante do INSS, leva serviços e informações de previdência social a comunidades isoladas do país.
3: Em setembro, a embarcação vai iniciar uma nova operação no Amapá.
2: Entre 28 de setembro e 9 de outubro, atenderá comunidades do arquipélago do Bailique. Depois segue para o município de Cutias, onde permanece até 23 de outubro.
3: Mas, antes de seguir para o Amapá, o PrevBarco estará em Chaves, no arquipélago do Marajó, no Pará, de 14 a 25 de setembro.
2: Não é necessário realizar agendamento prévio. O atendimento ocorre por ordem de chegada durante a permanência da embarcação em cada localidade.
3: Estudantes do ensino médio de todo o Brasil têm até 15 de setembro para se inscrever na primeira edição nacional da Olimpíada Nacional de Empreendedorismo.
2: O evento é individual e gratuito.
3: E os finalistas vão participar de uma imersão em empresas parceiras do projeto.
5: A competição começa no dia 18 de setembro com uma prova online de caráter diagnóstico. As questões envolvem raciocínio lógico, inovação e empreendedorismo com situações do cotidiano. Os 100 mil estudantes com melhor desempenho avançam para a segunda fase, marcada para 9 de outubro. Nessa etapa, a prova será dissertativa e os estudantes deverão desenvolver propostas de soluções e modelos de negócios. Os 100 melhores colocados no ranking nacional serão selecionados para a fase final. O secretário nacional de inclusão socioprodutiva, MEIS e cooperativismo do Ministério do Empreendedorismo, da microempresa e da empresa de pequeno porte, Danilo Cabral, disse que os finalistas participam de um curso intensivo de curta duração voltado ao aprimoramento dos projetos, desenvolvimento de produtos e elaboração de planos de negócio.
6: É linkar aqueles que estão na escola, que precisam identificar essa vocação, qualificar, formar para poder empreender, com esse mundo do trabalho. É o papel do ensino médio, é formar para a cidadania e formar para o mundo do trabalho. Essa imersão vai durar 3 dias, onde aí sim os alunos já terão que

0: uso da biometria digital ou um reconhecimento facial já faz parte da vida das pessoas hoje em dia.
1: Seja para fazer uma transação bancária ou para acessar o gov.br, por exemplo, esse tipo de procedimento agiliza o acesso a serviços e informações, protegendo os dados dos usuários.
0: Vamos saber como esses dados são armazenados e que cuidados extras podem ser tomados no ambiente digital.
2: Fazer uma selfie, aquela foto de si mesmo, virou rotina não só para as redes sociais. Também é com ela que é possível acessar portarias de prédios, desbloquear o celular, abrir aplicativos bancários ou entrar no portal gov.br, por exemplo. A biometria facial e a digital, aquela que lê as impressões digitais, estão presentes no dia a dia do cidadão. A tecnologia confirma a identidade do usuário em segundos e cria uma camada extra de proteção. Laerte Peota de Melo, professor da Universidade de Brasília e especialista em cibersegurança, explica que há diferenças nos sistemas biométricos de acordo com a finalidade.
3: Tanto os bancos quanto sistemas assim, que a gente chama de sistemas críticos, eles têm um sistema biométrico muito mais eficiente. Ele é diferente do que a gente usa no celular, no nosso dia a dia. A biometria que você usa no celular é para acessar os seus dados que estão no seu aparelho. Então são sistemas bem diferentes.
2: A biometria digital analisa os padrões únicos dos dedos das mãos. Já o reconhecimento facial mapeia pontos e contornos do rosto, como a distância entre os olhos e o formato do queixo. No Brasil, a biometria é classificada como dado pessoal sensível pela Lei Geral de Proteção de Dados. As empresas são obrigadas a explicar o motivo da coleta, armazenar os dados de forma segura e excluí-los quando não forem mais necessários. Gustavo Henrique de Souto Silva, subsecretário de Planejamento e Tecnologia da Informação do Ministério das Comunicações, explica que essas informações são protegidas.
4: Quando a gente fala de segurança e as pessoas têm esse medo daquele dado vazar, é que esses dados eles são muito bem protegidos, são criptografados e assim não é qualquer pessoa ou empresa que tem acesso a isso. E esses dados não é disponível, acessível de forma indiscriminada. Então eles têm um controle de acesso.
2: E alguns procedimentos simples podem ajudar a proteger a identidade e os dados sensíveis no ambiente digital, como ativar a verificação em duas etapas em suas contas, usar um gerenciador de senhas para armazenar os dados e proteger o chip do seu celular nas configurações do telefone. Reportagem Luciana Colares de Holanda.
1: A identificação biométrica virou política nacional pelo Ministério de Portos e Aeroportos. O objetivo é modernizar o controle de acesso e ampliar a segurança nos sistemas de transporte do país.
0: A iniciativa padroniza o uso de tecnologias como reconhecimento facial e digital em aeroportos, portos, instalações portuárias e hidrovias.
1: E a biometria deixa o sistema nos aeroportos mais moderno, mas tem coisas que só dependem do ser humano para a viagem ser mais tranquila, como disciplina e educação.
0: Tumultos, brigas ou até mesmo piadinhas fora de hora em aeroportos ou aviões podem causar um verdadeiro transtorno para muitas pessoas, como atrasos de voos e até pousos de emergência.
1: Agora, os passageiros que não respeitarem as regras serão penalizados com multas altas e podem chegar a ficar proibidos de viajar por até um ano.
0: E para alertar os viajantes sobre essas mudanças, o Ministério de Portos e Aeroportos lançou a campanha Parece Exagero, é Segurança.
5: O passageiro indisciplinado é aquele que comete atos que violam e comprometem a segurança, a tranquilidade e a dignidade de outras pessoas. O analista de marketing João Gabriel Palhão conta que já presenciou um desses atos que provocou atrasos e estresse nos passageiros.
6: Vindo aqui para Brasília mesmo, eu presenciei isso com um caso de notebook. Desde o início do voo, a comissária já avisou para que ela passava perto, o cara tirava, mas sempre voltava. Então foi o voo inteiro dando trabalho.
5: A campanha Parece Exagero, mas é Segurança foi motivada pelo aumento de episódios envolvendo passageiros indisciplinados a bordo das aeronaves e nos aeroportos do país. Segundo o

0: Ministério de Portos e Aeroportos, o Brasil registrou 881 casos de indisciplina no transporte aéreo entre janeiro e junho de 2026. Desse total, 154 episódios poderiam comprometer de forma grave a segurança operacional. A assistente social Maria Bezerra afirma que essas atitudes prejudicam muitas pessoas.
1: A gente pode perceber em vários voos problemas com um ou outro passageiro, ou uma ou outra também, que pensam que o umbigo dela fala por todo mundo, não é? Então eu acho que é bastante interessante a gente pensar que um voo com mais de 100 pessoas, além de mim, todos têm direito. E uma pessoa não pode impedir o bem-estar das demais.
0: Além da campanha, a ANAC, Agência Nacional de Aviação Civil, definiu um conjunto de medidas para enfrentar situações que possam comprometer a segurança e o funcionamento das operações aéreas por causa de passageiros indisciplinados. Entre as punições estão aplicação de multas, além de ter o direito de viajar suspenso por um ano. Como explica o superintendente de infraestrutura aeroportuária da Agência de Aviação Civil, Giovano Palma.
2: Então, há uma multa de até R$17.500 para os casos graves. São aqueles casos de agressão do pessoal do balcão de check-in, agressão do pessoal que faz o controle de segurança, ou também informação falsa de bomba. E ainda nós temos os casos gravíssimos, que são aqueles casos a bordo da aeronave, em que há, por vezes, uma agressão ao tripulante, em que inviabiliza esse tripulante de continuar trabalhando dentro da aeronave. E se um tripulante ele acaba por uma agressão não podendo trabalhar, isso afeta a segurança, principalmente no momento de emergência. Que além da multa, pode haver um impedimento de voar por até 6 ou 12 meses, né?
0: As novas medidas passam a valer a partir de 14 de setembro. Reportagem Cleide Lopes.
3: Para saber mais sobre a resolução 800 da ANAC, que cria regras para atos de indisciplina, acesse pareceexagero.com.br.
4: Estudantes que ingressaram em cursos presenciais de licenciatura este ano já podem se inscrever no PEDMEIA Licenciaturas.
3: O prazo vai até o dia 19 de dezembro, enquanto houver vagas.
4: Podem participar estudantes que tiveram pelo menos 650 pontos no Exame Nacional do Ensino Médio, Enem, e foram matriculados por meio do Sisu, ProUni ou Fies.
3: A bolsa é de R$1.050 por mês durante todo o curso. Desse valor, R$700 podem ser sacados todo mês e R$350 ficam em poupança.
4: As inscrições devem ser feitas pela plataforma Freire no site freire.caps.gov.br.
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3: Hoje vamos viajar até o sertão do Nordeste, no interior do Piauí.
4: É na Serra da Capivara que encontramos a maior quantidade de arte rupestre no Brasil.
3: Além do valor histórico, por lá é possível fazer trilhas, escaladas, passeios de bicicleta e até voos livres.
6: Sinônimo de fofura e tranquilidade, a capivara virou febre mundial.
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6: Maria Luísa Fukushima Rodrigues, de 5 anos, é fã desse animal que vive perto de lagos e rios em várias partes do país.
8: Maria Luísa, qual é o seu bichinho preferido?
9: Capivara.
8: E por quê?
9: Porque eu gosto muito que ela me ensina a nadar, porque ela é bem fofinha.
6: Nas redes sociais, a capivara também virou fenômeno pop, com vídeos que mostram a rotina sociável dessas adoráveis criaturas.
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6: O sucesso é tanto que a capivara ganhou um dia mundial, comemorado na próxima segunda-feira. E no Brasil, a fama do bichinho não é diferente. E hoje, vamos conhecer o lugar que leva o nome da nossa estrela. No
8: interior do Piauí, a arqueóloga Niede Guidon encontrou em 1979 um verdadeiro tesouro da história. Vestígios humanos de mais de 50 mil anos atrás. Mais de 1.300 sítios arqueológicos já foram catalogados na Serra da Capivara. São pinturas rupestres que registram cenas de caça, rituais, danças e outras atividades do cotidiano de povos que viveram na região. E para preservar toda essa história, foi criado o Parque Nacional da Serra da Capivara, no meio da Caatinga brasileira. Em 1991, o local entrou para a lista de Patrimônio Mundial da Unesco. Quem conta a história do desenvolvimento do local é a arqueóloga e pesquisadora Gisele Felice.
10: A ideia era fazer com que tivesse alguma coisa que pudesse gerar renda, melhorar a qualidade de vida das pessoas e, ao mesmo tempo, preservar o patrimônio cultural, que seriam sítios arqueológicos com as pinturas rupestres, que são magníficas, e preservar o patrimônio natural.
8: E quem vai visitar, é bom saber que tem bastante coisa para ver, hein? Como disse o professor de geografia e guia turístico Wilke Amorim Lopes.
11: Ele tem vários atrativos. Nós temos cânions, nós temos a fauna, nós temos a flora, temos as pinturas rupestres, que temos dois museus para proporcionar o turista, o visitante, ao conhecer o Parque Nacional Serra da Capivara. Nós temos também fósseis da megafauna. Há 12 mil anos atrás, nós temos mais da megafauna, preguiça gigante, mastodonte, macrauchenha, ilhamas.
8: A história a olhos vistos. Foi o que o professor universitário de Recife, em Pernambuco, Raimundo Nonato Ferreira, teve a oportunidade de mostrar ao filho de 10 anos na Serra da Capivara.
11: Ele mesmo disse que foi uma experiência sem igual, inclusive algumas coisas que ele tinha visto na escola. E agora ele pôde ter a oportunidade de visitar as pinturas rupestres, ver esses rastros deixados há mais de 5, 10, 15, 50 mil anos pelo homem americano, e ele pode ver não só como foi descrito na sala de aula, mas pode ver em loco. Então, assim, para ele foi uma experiência única.
8: Ficou curioso? Para conhecer mais sobre a história do parque, que fica no meio da Caatinga, a visita está aberta todos os dias das 6 da manhã às 6 da tarde. Mas atenção, a entrada no parque só é permitida com guia credenciado do ICMBio. Tudo para proteger a biodiversidade do sertão e o legado das pinturas rupestres. Eu sou a Raquel Mariano e até a próxima viagem.
3: E na próxima sexta-feira, nós vamos celebrar o primeiro Dia Internacional das Cavernas, comemorado oficialmente em 13 de setembro. Até lá!
4: E essas foram as notícias do governo federal.
3: Fique agora com as notícias do Poder Judiciário e do Congresso Nacional. Boa noite, um bom fim de semana.
4: A gente volta na segunda-feira, uma boa noite.
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13: STF homologa planos estaduais contra violações de direitos no sistema prisional.
14: Telegram detalha ações contra desinformação em plano para eleições.
13: FGTS completa 60 anos neste mês.
14: Boa noite, eu sou Leandro Bezerra.
13: Eu sou Walter Lima.
14: STF confirma planos de reestruturação do sistema penitenciário de 14 estados.
13: Os demais estados e o DF tiveram os planos validados, mas com ressalvas. Carolina Chaves.
15: Em 2024, o STF homologou o Plano Pena Justa, que prevê medidas para enfrentar problemas históricos do sistema prisional. A partir dessas diretrizes, estados e Distrito Federal elaboraram planos locais. Agora, o Supremo também definiu como será feito o monitoramento das ações. Os tribunais de justiça terão que padronizar os procedimentos e monitorar o cumprimento das medidas previstas. Os corregedores gerais de justiça deverão acompanhar a execução dos planos com o apoio dos grupos de monitoramento e fiscalização do sistema carcerário. As informações deverão ser encaminhadas ao CNJ pelos comitês locais. Juízes corregedores de presídios e magistrados responsáveis pelas varas de execuções penais também poderão auxiliar na fiscalização.
14: Telegram apresenta plano de conformidade para as eleições.
13: A medida faz parte das ações do TSE para o combate da desinformação. Guilherme Firmino.
16: Segundo o plano, a plataforma poderá remover materiais potencialmente ilegais, restringir ou excluir contas em desacordo com o plano e usar marcadores para alertar os usuários sobre possíveis fraudes ou conteúdos falsificados. A plataforma também pode fazer a moderação de grupos, contas, bots e canais, através de denúncias ou por um sistema de detecção interna. A empresa deixa claro que as medidas abrangem apenas as funcionalidades públicas do serviço. As comunicações privadas permanecem protegidas e não são monitoradas.
14: Lei que criou o FGTS completa 60 anos no domingo, 13 de setembro.
13: O fundo foi criado em 1966. Larissa Batista.
17: Há 60 anos, o FGTS funciona como uma rede de proteção para quem trabalha. O empregador deposita todo mês e, sem descontar do salário, o valor em uma conta vinculada. Esse dinheiro pode ser sacado nas situações previstas em lei, mas é preciso ficar de olho. Cerca de 1,5 milhão de empregadores devem juntos 11 bilhões de reais em FGTS. Por isso, você deve prestar atenção e conferir os depósitos todo mês pelo aplicativo Meu FGTS.
14: Justiça recebe denúncia e ex-deputado TH Joias torna-se réu por corrupção.
13: A denúncia foi apresentada pelo Ministério Público Federal, Vanessa Pereira.
18: A denúncia contra o ex-deputado estadual TH Joias e outras quatro pessoas foi recebida pelo Tribunal Regional Federal da 2ª Região nesta semana. De acordo com o MPF, o esquema envolvia a ocupação de cargos públicos, o vazamento de dados policiais e a facilitação de vantagens ilícitas. Além da condenação pelos crimes imputados, o MPF requereu ao tribunal a manutenção das medidas cautelares pessoais e patrimoniais fixadas pela justiça. O tribunal manteve a prisão preventiva dos acusados, ordenou a transferência do ex-deputado para a penitenciária federal e deu aval ao compartilhamento de provas e uso de bens apreendidos.
14: Medida protetiva não pode impor à vítima de crime sexual o ônus de se afastar do acusado no trabalho.
13: Essa decisão é do ministro Antônio Carlos Ferreira do STJ, Fátima Uchoa.
19: Inicialmente, a medida protetiva determinava que o acusado mantivesse distância mínima de 100 metros da vítima de crime sexual e não tivesse contato com ela, que trabalha na mesma instituição. Mas, devido à dinâmica profissional, o homem superior e hierárquico comparecia ao local de trabalho da mulher, o que a fazia se afastar das atividades para cumprir a ordem judicial. O ministro Antônio Carlos Ferreira ampliou a medida protetiva de urgência para proibir o investigado de ir ao local de trabalho da vítima. Segundo o ministro, a proteção legal não pode funcionar para obrigar a própria vítima a restringir atividades profissionais para não se encontrar com o investigado.
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14: A você uma boa noite.
13: Um bom fim de semana e até segunda-feira.

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1: Eu sou Humberto Pinheiro e estes são os destaques de hoje do Jornal do Senado, que começa agora. Projeto que autoriza trabalho com reciclagem a presos dos regimes fechado e semiaberto está pronto para votação. Sem aprovação pelo Congresso, 5 medidas provisórias perdem a validade. Congresso participa de campanha Setembro Amarelo de prevenção ao suicídio. Boa noite. Presos dos regimes fechado e semiaberto poderão trabalhar com reciclagem de materiais. É o que prevê um projeto que já foi aprovado pela Comissão de Meio Ambiente e agora está pronto para ser analisado pela Comissão de Constituição e Justiça. A proposta altera duas legislações para viabilizar o trabalho de pessoas presas na coleta e na reciclagem de materiais. Mais detalhes com o repórter César Mendes.
2: O projeto em análise na Comissão de Constituição e Justiça permite a participação de presos em atividades de limpeza urbana e de manejo de resíduos sólidos. Iniciativas que, segundo o autor, senador Sérgio Petecão, do PSD do Acre, vão contribuir para a ressocialização e para o desenvolvimento sustentável. O texto, aprovado pela Comissão de Meio Ambiente em junho, muda duas legislações para que isso seja possível. A Lei de Saneamento Básico, incluindo a possibilidade de que a triagem de resíduos seja realizada pelos condenados, e a Política Nacional de Resíduos Sólidos, para que o desenvolvimento de projetos de reciclagem por presos seja considerado como uma das iniciativas atendidas prioritariamente por linhas de financiamento público. O texto original previa ainda mudanças na Lei de Execução Penal, mas isso foi retirado da proposta sob a justificativa de que já existem normas legais que autorizam o funcionamento de oficinas de reciclagem nos presídios, como explicou o relator designado, senador Confúcio Moura, do MDB de Rondônia.
3: Devemos reconhecer que, pelo atual regulamento jurídico, não há vedação alguma para a implantação de oficina de reciclagem de resíduos sólidos nas unidades prisionais, já existindo inclusive experiência nesse segmento.
2: Se for aprovado na comissão e não houver recurso para a votação no plenário, o projeto seguirá para a Câmara dos Deputados.
1: Entre meninas de 15 a 19 anos, o Brasil registrou mais de 289 mil partos em 2023. O dado foi divulgado pelo Ministério da Saúde e alerta para a gravidez na adolescência. Para prevenir a gestação nessa faixa etária, o Senado analisa um projeto de lei que torna obrigatória a veiculação de campanhas educativas sobre a prevenção da gravidez na adolescência e os riscos físicos e mentais relacionados ao aborto. A divulgação deve ocorrer no rádio, na televisão, nas redes sociais, nos cinemas, nas lojas de aplicativos e em jogos eletrônicos voltados para adolescentes. A iniciativa já foi aprovada pela Comissão de Direitos Humanos, onde contou com parecer favorável da senadora Damares Alves, do Republicanos do Distrito Federal. Ela pontuou a importância de incluir também o público masculino nas ações de conscientização sobre a gravidez entre os adolescentes. Atualmente, a proposta aguarda a análise da Comissão de Assuntos Sociais.
4: Estudos apontam que campanhas que incluem os meninos e as meninas são mais eficazes, pois promovem uma cultura de responsabilidade compartilhada, empatia e respeito mútuo.
1: Sem aprovação pelo Congresso, 5 medidas provisórias acabaram perdendo a validade. Entre elas está a que trata do novo Desenrola Brasil, programa do governo federal voltado à renegociação de dívidas de pessoas físicas. Repórter Pedro Pincer.
5: Entre elas está a MP do novo Desenrola Brasil, programa do governo federal voltado à renegociação de dívidas de pessoas físicas. Os devedores que participassem do programa teriam o CPF bloqueado em plataforma de apostas de cota fixa no prazo de 12 meses após a assinatura do contrato de renegociação. Para o senador Paulo Paim, do PT do Rio Grande do Sul, essa exigência era acertada.
6: Quem já está endividado não pode ser empurrado para um ciclo ainda mais grave de perdas, especialmente em um ambiente como o das apostas online.
5: Também perderam validade 4 medidas provisórias editadas pelo governo para reduzir os impactos impactos econômicos dos conflitos no Oriente Médio. Uma delas destinava 14 bilhões e meio de reais para financiar a compra de veículos como caminhões, ônibus e micro-ônibus.
1: A fachada do Congresso Nacional está com uma iluminação especial até domingo, em apoio ao Setembro Amarelo, campanha de prevenção ao suicídio. A ação acontece na semana em que o assunto foi debatido no Senado. Reportagem de Yasmin Rodrigues.
7: A iluminação especial amarela do Congresso reforça a campanha Setembro Amarelo, que busca reduzir o estigma e estimular a procura por ajuda. Um dos requerentes foi a senadora Damaris Alves, do Republicanos do Distrito Federal, que nesta quinta-feira, 10 de setembro, data nacional de prevenção do suicídio, presidiu uma audiência pública sobre o assunto na Comissão de Direitos Humanos.
8: O Congresso Nacional está fazendo sua parte. Nós estamos aprovando leis todos os dias sobre o tema. Será que são só leis que nós vamos ter que construir ou nós vamos ter que fazer entregas de políticas públicas efetivas? Mas esse é um tema que não depende só do poder público.
7: Para quem precisa de apoio, o Centro de Valorização da Vida oferece atendimento gratuito e sigiloso pelo telefone 188, 24 horas por dia.
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10: Meu nome é Marta Garski, eu moro em Brasília e eu gostaria de saber por que nessas eleições serão escolhidos dois senadores.
9: Quem responde é o consultor legislativo Gilberto Guerzoni.
11: Marta, a nossa Constituição prevê que o Senado é renovado de forma alternada de 1/3 e 2/3. Então, a cada 4 anos, a gente elege senadores, alternadamente um senador e 2 senadores, uma vez que cada estado e o Distrito Federal tem 3 senadores. Então, neste ano, nós vamos escolher 2 senadores porque há renovação de 2/3 da casa.
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1: E neste ano, fique atento. A votação é de 2 senadores e serão 2 votos para candidatos diferentes. Ou seja, é preciso escolher um candidato ou candidata, confirmar o voto e depois registrar o segundo voto para outro candidato. Se o eleitor digitar o mesmo número 2 vezes, o primeiro voto será considerado válido, mas o segundo será anulado. E tem outro detalhe importante: na eleição para senador, não é possível votar apenas no número do partido. O voto precisa ser dado a um candidato. Se o eleitor digitar somente o número da legenda, o voto será considerado nulo. Para não esquecer os números, o eleitor pode levá-los anotados em um papel no dia da eleição. O primeiro turno será no dia 4 de outubro. E para ajudar o eleitor a se informar, o Senado Federal preparou uma página especial com informações sobre as eleições. O conteúdo está disponível em senado.leg.br/eleições. Com edição de Paula Groba e trabalhos técnicos de Eliseu Caires, o Jornal do Senado fica por aqui. Acompanhe agora as notícias do Tribunal de Contas da União e da Câmara dos Deputados. Boa noite e um bom fim de semana.
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13: No dia 17 de setembro, o Tribunal de Contas da União realiza o workshop sobre golpes digitais que usam nome de órgãos públicos para enganar cidadãos. O encontro vai apresentar formas de prevenir e identificar fraudes, além de técnicas para retirar páginas e conteúdos falsos da internet. Os principais golpes em instituições públicas envolvem programas sociais falsos, fraudes em benefícios, cobranças indevidas e páginas falsas do gov.br. Os criminosos também usam e-mails, SMS e WhatsApp para enganar as vítimas. O workshop é voltado a profissionais e gestores da área de segurança da informação, tecnologia e comunicação, mas aberto a toda a população. A transmissão será pelo canal do TCU no YouTube às 15h. Saiba mais em tcu.gov.br.
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14: 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Câmara dos Deputados. Deputados aprovam projetos para estruturar e incentivar o futebol feminino.
15: Câmara dá preferência a candidato afastado do convívio familiar no ProUni.
14: Povos tradicionais deverão autorizar empreendimentos em seus territórios.
15: Boa noite. Avança na Câmara projeto que prevê autorização dos povos tradicionais à realização de obras e empreendimentos em seus territórios. A repórter Silvia Munhato traz mais informações sobre a proposta.
16: A Comissão de Amazônia dos Povos Originários e Tradicionais da Câmara dos Deputados aprovou o projeto que exige consulta prévia e autorização de povos indígenas, quilombolas e outras comunidades tradicionais antes do licenciamento de obras e empreendimentos que possam afetá-los. Pela proposta, os povos e comunidades tradicionais terão acesso prévio às informações sobre o empreendimento e seus possíveis impactos, com prazo adequado para análise e manifestação. O texto prevê ainda que as regras da consulta sejam definidas em conjunto com os grupos potencialmente afetados, respeitando suas tradições, idiomas e formas próprias de organização social. Em caso de divergência entre os moradores impactados e o empreendedor, prevalecerá a decisão da população afetada. A relatora foi a deputada Célia Chacriabá, do PSOL de Minas Gerais.
17: Nós estamos protegendo com esse projeto o direito mais sagrado, também o território e também a prevenção da saúde. A instalação desses aterros contamina os lençóis freáticos, provoca a insegurança alimentar, nutricional e também o adoecimento da população, provocando um verdadeiro ecocídio. Nenhum empreendimento desse porte pode passar por cima da identidade e do bem viver de nossos povos.
16: A versão original do texto apenas proibia a instalação de aterros sanitários em territórios de povos e comunidades tradicionais. A relatora, no entanto, ampliou o alcance da medida para abranger qualquer empreendimento capaz de provocar impactos diversos sobre essas populações. A relatora afirmou que a legislação já garante a participação desses povos, mas essas consultas nem sempre são respeitadas. Por causa da alteração do texto, o deputado Capitão Alden, do PL da Bahia, requereu que o projeto também seja analisado pela Comissão de Desenvolvimento Econômico. Segundo ele, as mudanças afetam a segurança jurídica dos processos de licenciamento. A proposta que condiciona a realização de empreendimentos em terras indígenas, a concordância desses povos ainda deve ser analisada pelas comissões de desenvolvimento urbano e de Constituição e Justiça. Da Rádio Câmara de Brasília, Silvia Munhato.
14: Direitos Humanos. Raimundo, PT do Rio de Janeiro, defende a aprovação de projeto que cria uma política nacional para a população em situação de rua. Relator da proposta, ele afirma que um dos objetivos é combater a aporofobia, definida como medo, rejeição ou distanciamento em relação às pessoas pobres.
18: A aporofobia é um termo que poucas pessoas talvez tenham familiaridade com ele, mas é pavor aos pobres, isso é temor aos pobres, medo dos pobres, quer dizer, distanciamento dos pobres. E nós sabemos que há muitas pessoas empobrecidas no nosso país, a população em situação de rua, na última contagem que temos, ela chega a quase 350 mil pessoas no Brasil, e são homens e mulheres, nossos irmãos e irmãs, que merecem ser respeitados e que têm direito aos direitos que qualquer cidadão brasileiro tem.
15: Raimon pondera que a iniciativa busca não apenas assegurar direitos básicos, mas também promover uma mudança cultural que supere a aporofobia. O parlamentar reitera que quer garantir a dignidade da pessoa humana em todo o território nacional.
14: Segurança Pública. Guilherme Derrite, do PP de São Paulo, defende a criação de regras para investigar crimes digitais e ampliar a cooperação entre órgãos públicos e plataformas. A ideia é compartilhar dados em casos de situação de emergência, como abuso sexual de crianças e adolescentes e maus tratos contra animais.
15: Guilherme Derrite também quer reforçar o combate aos crimes digitais com estruturas especializadas dentro das secretarias estaduais de segurança pública. O projeto do deputado estabelece regras de transparência para as plataformas e atualiza a legislação sobre a exploração sexual infantil na internet.
14: Sóstenes Cavalcante, do PL do Rio de Janeiro, apresentou projeto que proíbe a venda de réplicas da carteira de identificação da pessoa com transtorno do espectro autista e de documentos semelhantes. Ele explica que o objetivo é evitar a fraude do documento produto de forma gratuita.
15: Sóstenes Cavalcante afirma que essa comercialização pode levar famílias a comprar documentos sem validade oficial, além de abrir espaço para o uso indevido de benefícios. O projeto do parlamentar prevê multa de R$1.000 a R$10.000, com valor dobrado em caso de reincidência.
14: Projeto de Luísa Erundina, do PSOL de São Paulo, determina que o crime de feminicídio nunca seja considerado crime militar. A deputada entende que esses casos devem ser julgados pela justiça comum, mesmo que o crime ocorra em quartéis ou envolva integrantes das Forças Armadas.
15: Luísa Erundina argumenta que o feminicídio é motivado pelo ódio e pela violência de gênero e não tem relação com a disciplina militar. Para ela, a medida garante que os acusados sejam julgados pelo tribunal do júri para evitar decisões corporativistas.
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0: novas leis viabilizaram a Copa Feminina de 2027 e propostas aprovadas reforçam o protagonismo das mulheres no futebol. A reportagem é de José Carlos Oliveira.
1: A realização da Copa Feminina de Futebol e o fortalecimento do protagonismo das mulheres no esporte passam pelo Congresso Nacional. Deputados e senadores já aprovaram leis que viabilizam a competição prevista para 2027 e analisam várias propostas de incentivo permanente às jogadoras desde as divisões de base. Uma das leis, já em vigor, permite que as 8 cidades sedes da Copa deem isenção de ISS, Imposto sobre Serviços, para empresas envolvidas na organização do evento. Outra lei regulamenta direitos e deveres da União e da FIFA durante a Copa. A relatora do texto na Câmara, a deputada Gleisi Hoffmann, do PT do Paraná, destacou os reflexos positivos da competição para o Brasil.
2: Ao investir em um grande evento, cria empregos, estimula a economia do turismo e melhora a infraestrutura com o legado de obras. Contribuirá para o alcance de objetivos como viabilizar a entrega de infraestrutura esportiva e para esportiva e a fomentar a prática do futebol feminino em todas as regiões do Brasil.
1: A chamada Lei Geral da Copa Feminina traz regras sobre comércio nas áreas dos eventos, publicidade, exploração de marcas e imagens, concessão de vistos para trabalhadores estrangeiros, venda de ingressos, segurança pública e funcionamento de serviços durante a competição. A aprovação não foi unânime. O deputado Kim Kataguiri, do Missão de São Paulo, lembrou a Copa Masculina de 2014 para criticar o fato de o Brasil sediar outro evento da FIFA.
3: O discurso de que a Copa deixa infraestrutura, deixa legado é falacioso, a gente já escutou essa balela, não deixou nada. A FIFA vem, saqueia o país e depois vai embora.
1: O Brasil participou de todas as 9 edições anteriores da Copa Feminina e tem a maior artilheira da competição, a alagoana Marta, com 17 gols em 22 jogos de 6 Copas. A Copa Feminina de 2027 será a primeira na América do Sul. Vai reunir 32 seleções entre 24 de junho e 25 de julho do ano que vem, com jogos em Belo Horizonte, Brasília, Fortaleza, Porto Alegre, Recife, Rio de Janeiro, Salvador e São Paulo. A Câmara ainda analisa vários outros projetos de lei para incentivar o futebol feminino. Os textos tratam de incentivos financeiros e superação da discriminação de gênero, entre outros temas. O deputado Marcos Braz, do PSDB do Rio de Janeiro, tem proposta com foco nas categorias de base.
4: Obriga que escolinhas de projetos de futebol financiados com dinheiro público federal ofereçam turmas femininas. Não dá mais para o Estado financiar projeto esportivo que só enxerga o menino. Se tem verba pública, tem que ter vaga para menina também. Assim que a gente forma a próxima Marta.
1: A ex-deputada Carla Aires, do PT de Santa Catarina, atualmente vereadora em Florianópolis, é autora de projeto de lei que cria o marco legal do futebol feminino. Da Rádio Câmara de Brasília, José Carlos Oliveira.
0: Homenagem.
5: A Câmara realizou sessão solene para a entrega da medalha do mérito evangélico Daniel Berg e Gunnar Wingren, por iniciativa de Raimundo Santos, do PSD do Pará. Ele lembra que 12 pessoas foram homenageadas com a medalha.
6: Então, o reconhecimento que a Câmara dá com essa medalha precisa reconhecer aquelas pessoas ou instituições que tiveram serviço de cunho evangelístico, mas com seus reflexos notadamente percebidos em favor da sociedade, levando não só o evangelho, mas levando a cidadania, a inclusão social, o apoio às pessoas desassistidas, onde o Estado às vezes não consegue chegar. É importante saber que essas igrejas não chegam sozinhas ali. Há líderes, há pastores, há pastoras, pessoas ou instituições que prestaram grandes serviços de evangelização, mas que os reflexos alcançaram centenas, milhares, milhões de pessoas.
0: A sessão solene para a outorga da medalha do mérito evangélico Daniel Berg e Gunnar Wingren aconteceu em junho. Segundo Raimundo Santos, a escolha do mês é uma homenagem ao aniversário da Assembleia de Deus, fundada em 18 de junho de 1911, na cidade de Belém, no Pará.
7: Saúde.
5: A Câmara aprovou o projeto que obriga o acompanhamento em tempo real dos estoques de medicamentos do SUS. A reportagem é de Marcelo Larcher.
8: A Câmara dos Deputados aprovou o projeto que cria um sistema para acompanhar em tempo real o consumo, o abastecimento e o estoque de remédios e produtos do Sistema Único de Saúde, o SUS. O projeto, já aprovado pelo Senado, determina que o governo federal, estados e municípios devem manter em conjunto dados atualizados sobre a quantidade de produtos e medicamentos em estoque. Isso vai permitir um acompanhamento constante dos níveis de produtos à disposição, inclusive das farmácias populares. A administração do sistema será compartilhada entre os gestores federais, estaduais e municipais do SUS. A justificativa para o projeto foi um relatório do Tribunal de Contas da União que apontou falha do Ministério da Saúde no acompanhamento dos estoques de medicamentos usados durante a pandemia de Covid-19. A proposta foi aprovada de maneira simbólica pelo plenário da Câmara. Antes disso, o relator na Comissão de Seguridade Social e Família, deputado Luiz Lima, do Novo do Rio de Janeiro, disse que a criação de um sistema que possibilite a consulta aos estoques públicos de medicamentos e produtos para a saúde contribui para a eficácia e transparência da gestão. Mauro Junqueira, secretário executivo do Conselho Nacional de Secretarias Municipais de Saúde, o CONASENS, disse apoiar o controle de estoque, mas apontou problemas que precisam ser sanados para que haja um acompanhamento em tempo real. Ele explicou que o que foi acertado após o relatório do TCU foi a atualização diária dos dados na Base Nacional de Assistência Farmacêutica, o sistema atual, de modo que se saiba o nível de estoque relativo ao dia anterior. Para Mauro Junqueira, nem todos os municípios conseguem hoje fazer esse controle em tempo real.
7: Tem muitos municípios com dificuldade de conectividade, de infraestrutura. Além disso, o SUS gera diariamente um volume muito grande de dados que precisam ser armazenados, processados e integrados. CONASEMES, como a voz dos municípios no SUS, é totalmente favorável à transformação digital no SUS, mas para chegar ao controle em tempo real em todo o país, é preciso superar desafios importantes de conectividade, de infraestrutura e do subfinanciamento do Sistema Único de Saúde.
8: O projeto que cria um sistema para acompanhar em tempo real o consumo, o abastecimento e o estoque de remédios e produtos para a saúde no SUS será enviado para a sanção presidencial e já pode virar lei. Da Rádio Câmara de Brasília, com informações de Antônio Vital, Marcelo Larcher.
0: Paulo Soares, do Podemos de São Paulo, trabalha em projeto para atualizar a tabela do SUS e melhorar o financiamento de santas casas e hospitais filantrópicos. O deputado afirma que a defasagem nos valores pagos por procedimentos médico-hospitalares compromete o funcionamento dessas unidades.
9: São santas casas vivendo no sufoco, são hospitais filantrópicos à beira da falência, são irmandades tentando entregar a chave para a promotoria para ver o que se faz com aquilo, porque não há uma sustentabilidade financeira daquilo tudo. Como é que se sustenta hoje uma santa casa, um hospital filantrópico, sendo que alguns dos procedimentos prestados ali dentro estão com a tabela defasada perante o SUS há 20, 23 anos?
10: Paulo Soares defende revisões periódicas da tabela para que os hospitais não dependam de negociações políticas pontuais. Ele também aponta que a medida pode ajudar a descentralizar atendimentos, reduzindo deslocamentos de pacientes de cidades menores para polos regionais.
0: Economia. A Câmara aprovou o projeto que estabelece diretrizes para fortalecer a indústria brasileira com estímulos à inovação e à geração de empregos. Márcio Biolchi, do MDB do Rio Grande do Sul, apoia o texto que também busca reduzir a dependência de produtos e tecnologias estrangeiras.
10: Márcio Biolchi ressalta que entre as medidas previstas estão incentivos à produção nacional por meio de bens e serviços desenvolvidos no país. A proposta ainda reforça mecanismos de defesa da indústria brasileira diante de práticas comerciais consideradas prejudiciais no mercado internacional.
0: Delegado Caveira, do PL do Pará, apresentou o projeto para proteger consumidores que utilizam poços, cisternas ou outras fontes regulares de abastecimento de água. A proposta visa impedir que concessionárias obriguem esses usuários a desativar a fonte alternativa por existir rede pública disponível.
10: O texto de delegado Caveira também proíbe a cobrança de tarifa quando o serviço não é utilizado. De acordo com a proposta, nos imóveis abastecidos por fontes alternativas, a cobrança pelo esgoto deverá considerar o volume efetivamente medido ou outro método técnico de cálculo.
0: Transportes. Projeto de Fernando Monteiro, do PSD de Pernambuco, pune concessionárias de aeroportos por atrasos e falhas em serviços. A proposta autoriza a Agência Nacional de Aviação Civil, a ANAC, a aplicar sanções a concessionárias que descumprirem indicadores de qualidade em etapas como desembarque e restituição de bagagens.
10: Pelo texto de Fernando Monteiro, as penalidades variam de advertências e multas até a caducidade da concessão em casos graves. Para o congressista, a medida protege o passageiro e garante a eficiência no atendimento pós-pouso.
0: Educação. A Câmara aprovou a preferência no ProUni para candidatos afastados do convívio familiar. Conheça as medidas propostas com a repórter Paula Bittar.
11: A Comissão de Constituição e Justiça da Câmara aprovou uma proposta que dá prioridade em caso de empate na fase de pré-seleção do programa Universidade para Todos, o ProUni, a estudantes com histórico de afastamento do convívio familiar. O afastamento deverá ter sido motivado por negligência, discriminação, exploração, violência, crueldade ou opressão. O relator, deputado Roberto Duarte, do Republicanos do Acre, ressaltou que a proposta está alinhada a preceitos constitucionais, como o princípio da dignidade humana, o direito à educação como dever do Estado e o princípio da igualdade.
12: Esses jovens enfrentaram barreiras imensas até aqui. Garantir o acesso ao ensino superior é dar a eles a oportunidade de reconstruir suas histórias com dignidade e conquistar a independência financeira. A educação transforma vidas e quando formamos profissionais que superaram tantas adversidades, fortalecemos toda a nossa sociedade.
11: A proposta que dá prioridade em caso de empate na fase de pré-seleção do programa Universidade para Todos, o ProUni, a estudantes com histórico de afastamento do convívio familiar vem do Senado, onde já foi aprovada. Portanto, já pode seguir para a sanção presidencial, a menos que haja recurso para a votação pelo plenário da Câmara. Da Rádio Câmara de Brasília, Paula Bittar.
10: Felipe Francischini, do Podemos do Paraná, pede que a Câmara, com o apoio do Tribunal de Contas da União, fiscalize a aplicação de recursos da merenda escolar em Grajaú, no Maranhão. A ideia é apurar possíveis irregularidades em uma licitação de mais de 12 milhões de reais.
0: Para Felipe Francischini, há indícios de entrega de alimentos antes da conclusão da licitação e um aumento de mais de 500% no valor do contrato em relação ao ano anterior. Ele defende ainda a identificação dos responsáveis e eventual ressarcimento ao erário, caso as irregularidades sejam confirmadas.
10: A Câmara analisa projeto que altera a Lei de Diretrizes e Bases da Educação para garantir aos pais ou responsáveis o direito prioritário de orientar a formação moral e ética dos filhos. Márcio Onaiser, do Solidariedade do Maranhão, explica que o objetivo é exigir que as escolas deem transparência sobre temas sensíveis.
0: O texto de Márcio Onaiser proíbe que escolas imponham conteúdos que contrariem as convicções familiares ou façam direcionamento ideológico. De acordo com o autor, a medida não cria censura, mas reforça a parceria e o diálogo entre a família e a escola.
10: Termina agora o Jornal Câmara dos Deputados, produzido pela Rádio Câmara, com trabalhos técnicos de Everson Urani e a apresentação de José Carlos Andrade e Luciana Vieira. Uma boa noite para você.
0: Uma ótima noite. A Voz do Brasil está de volta na segunda-feira. Excelente fim de semana.
13: Você ouviu a Voz do Brasil. Boa noite.

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1: 20 horas e 2 minutos.
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